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0: Olha, sejam bem-vindos ao Olhar de Lá e de Cá, o seu programa de todas as manhãs de domingo aqui na Rádio Rum, 97,5 FM, diretamente de Braga, Portugal. Eu sou Alexandra Gomide e hoje, junto com Rui Alexandre, recebemos Daniela Galvão, fonoaudióloga, terapeuta da fala, para falarmos sobre o tratamento para a voz durante esse período que nós estamos agora, o período das férias. O Olhar de Lá e de Cá é um espaço de encontro entre Portugal e Brasil, onde procuramos olhar para temas que fazem parte da vida de quem vive, trabalha e constrói o seu caminho entre os dois países. Eu sou Alexandra Gomide e muito bom dia!
1: Bom dia, Alexandra. Bom dia, Dani. Bom dia, caros ouvintes. É um enorme prazer estar aqui de volta no Olhar de Lá e de Cá nesta manhã de domingo. Aqueles que não se encontram na região norte do país podem acompanhar o programa em direto através do streaming da Rádio Rum em rum.pt.
0: Pois é, Rui, hoje vamos falar de um instrumento de trabalho que inclusive foi o nosso durante grande parte da nossa vida, né?
1: E ainda é, né?
0: E ainda é, exatamente. Em que utilizamos todos os dias, mas que muitas vezes só valorizamos quando começa a falhar a nossa voz.
1: Exatamente.
0: Já falhou.
1: Tá falhando. É isso mesmo, Alexandra, Dani, né, para milhares de professores como nós, radialistas, todas as pessoas que trabalham com a voz, né?
2: Com a comunicação.
1: Exatamente, né? É, e outros profissionais, nós temos muitos profissionais que trabalham com a voz. E a voz não é apenas uma forma de comunicar, né? É uma ferramenta essencial para exercer a profissão, né? E curiosamente, nessa etapa, né? Nessa altura do ano em que a gente está de férias, a gente percebe o quanto que a voz já foi alterada, danificada, prejudicada, alterada por esse excesso que a gente faz no nosso trabalho.
3: Exatamente. Pois é, um enorme prazer estar aqui mais uma vez nesse programa tão importante, de tanta utilidade pública, não é? Para falar desse tema super oportuno, eu diria, agora nesse momento de pausa, não é? Do ano letivo. É um momento de férias, é um momento de reflexão, até diria de restauração e reconstituição desse aparelho, né, fonador que a gente utiliza diariamente, que a gente realmente não se apercebe, só quando há algum tipo de alteração, né, talvez ali quando a gente precisa falar por mais tempo, que a gente percebe que a voz, ela não consegue atingir ali aquela necessidade que a gente tem, quando a gente se dá conta de quão importante é a nossa voz e quanto ela faz falta se ela falhar, não é? Então, a gente trouxe esse tema para justamente a gente debater um pouco sobre a voz, esse recurso tão importante.
0: Pois é, Daniela, vamos começar então o nosso bloco tentando compreender, né, por que que a voz merece tanta atenção quando falamos de profissão docente. E por que que os professores fazem parte de um dos grupos com maior risco de desenvolver essas alterações vocais? Então eu começo por perguntar, Daniela, afinal, por que falamos tanto da voz dos professores?
3: Pois é, porque realmente a voz do professor, o professor é um profissional da voz. E um dos profissionais onde essas alterações, quando ocorrem, atinge mais esse grupo realmente. É bem prevalente no grupo dos professores, dentre todos os profissionais da voz. Estamos a falar de quê? De cantores, né? Como o Rui já mencionou, os locutores, os radialistas, dentre outras profissões hoje em dia. Mas os professores, realmente, o docente é um grupo bastante afetado no que diz respeito à voz. Por quê? A voz é o seu principal instrumento de trabalho. E dependendo da estrutura, do contexto escolar, às vezes é até um dos poucos recursos que ele tem para dar as aulas. Não é? Uhum. Quando a gente pensa, às vezes, em algumas escolas até do Brasil mesmo, né? De uma, às vezes, um ambiente mais precário, né? Com menos recursos, a gente lembra de que a voz é talvez um dos únicos, até diria, recursos que nós temos para um ensino, não é? Então, assim, do mesmo jeito que um engenheiro, por exemplo, utiliza um computador como ferramenta de trabalho, do mesmo jeito que um cirurgião utiliza aqueles materiais ali para fazer uma cirurgia, o professor utiliza a voz como seu principal instrumento de trabalho. Então, por isso que a gente tem que ter bastante atenção nisso, Porque uma vez quando a voz falha, ela compromete, não é? Além do funcionamento em si, né, da aula, do ensino, ela compromete também o bem-estar do profissional, né, o seu lado emocional também é completamente afetado. Então, quando a gente dá atenção a esse instrumento de trabalho, quando a gente encara ele com seriedade, pensando que ele realmente é um instrumento, porque a voz, ela é uma das principais pontes dentro da comunicação para transmitir o que você pensa, o que você sente, o que você quer, né? O seu desejo, a sua vontade. E no caso do professor, para transmitir conhecimento, não é? Também. Então, e pensando no professor, propriamente, a maioria deles tem ali uma jornada de trabalho de aproximadamente de 6. Vou ser generosa, vou dizer de 4 a 6 horas por dia de uso intensivo da voz. Então veja como ela é usada. E quando a gente pensa, vou traduzir isso até para a parte fisiológica mesmo, anatômica. Quando a gente pensa que as pregas vocais, elas vibram por minuto de 100 a 250 vezes, imagine ali dentro de 4 a 6 horas de trabalho de sala de aula, quanto vai estar vibrando aquilo ali, quanto atrito tem aquelas pregas vocais. Então, se elas não tiverem muito bem cuidadas, não é? Para a gente conseguir preservar esse aparelho tão importante, que realmente é um aparelho que ele foi feito para isso, não é? Vamos pensar que vamos lá. A segunda função do aparelho é fonatória. A primeira função é esfinctérica, né? Seria para proteger ali essa parte digestiva, mas a segunda função principal do aparelho fonador é realmente é produzir voz. Então, imagine que é um aparelho resistente, claro, é um aparelho que, como ele foi feito para isso, é um aparelho que aguenta, suporta esse tipo de carga. Uhum. Mas diante de uma carga excessiva, diante de uma jornada de trabalho de um professor, não é que geralmente ele não está, inclusive, falando ali só em sala de aula, muitas vezes, até no intervalo mesmo, ele continua a falar, ele conversa, não é? E quando chega a casa também da mesma forma, então é importante ter realmente atenção a isso.
1: Como professor, você tocou num ponto que eu acho que é essencial. A radialista usa a voz? Usa. Cantor usa a voz? Usa. Atores, né, no teatro principalmente, usam a voz? Usam. Mas tem duas diferenças básicas. Uma você deixou bem, bem clara, que é realmente o excesso. Né?
3: A frequência, exato.
1: A gente tem um excesso absurdo, né? O tempo todo falando, né? Claro que depende da matéria, da disciplina e tal, mas tem um outro fator, que é o fator que, por exemplo, essas outras profissões em geral ou têm um apoio. Então, isso. Nós temos aqui o microfone, então a gente não precisa, né, lançar a voz muito,
3: exato,
1: com muito, com muita intensidade.
3: Aumentar o volume.
0: A gente equilibra uma tonalidade e não tem interferência, né?
1: Exatamente.
3: Isso, outro ponto crucial.
1: Você não tá brigando com uma turma, exato, que tá falando.
3: Exatamente.
1: E tal. E geralmente, bom, no Brasil é mais grave do que em Portugal, em geral, porque as turmas são maiores. Nós temos lá turmas de 50, 60 alunos,
3: exato,
1: né? Dependendo da.
0: Eu já tive uma turma com 72 alunos.
1: Exatamente.
0: Sem microfone.
1: Isso sem microfone, são salas muito compridas.
3: Com aquela acústica completamente despreparada.
1: Exatamente. Então nós temos esse problema. Primeiro que eles, quando constroem as escolas, eles não pensam no professor.
3: Não
1: pensam.
0: O professor
1: acústica,
0: é um detalhe.
1: A acústica é um detalhe, né? Agora, um outro problema é que não há um preparo também, né? Os,
3: exato,
1: profissionais, principalmente na área... Dessa área de
3: comunicação,
1: de comunicação,
3: de educação,
1: artística, eles têm um preparo, eles sabem, eles fazem aquecimento.
3: Isso.
1: Etc.
3: Exato.
1: O professor não, ele entra e sapeca a falar.
3: Exatamente.
1: Sem que haja um...
3: Nenhum tipo de preparação.
1: Isso acaba prejudicando muito o professor, né?
3: Muito, imensamente. Por isso que eu pensei de trazer esse tema, porque é uma oportunidade de agora, nessas férias, a gente justamente se preparar para o início do ano, do novo ano letivo, uhum, não é? É como um condicionamento físico, não é?
0: É férias para voz também.
3: É férias para voz, exatamente. Por isso que o tema, eu quis despertar uma certa curiosidade pelo fato de que férias sendo equivalente a tratamento,
0: uhum,
3: não é? Claro, eu vou explicar mais à frente que não é o único meio de tratamento? Claro que não. O descanso vocal não resolve, né? Uhum. A causa do problema. Uhum. Mas é um realmente um momento oportuno para a gente se atentar e para a gente começar o ano letivo novo de uma forma diferente, uhum. né? De uma forma com mais atenção ali à voz, ganhando esse condicionamento agora durante esse período, além de fazer realmente o descanso, além de ter os outros cuidados com a saúde em geral do corpo, mas também se preparar para esse retorno ali às aulas.
0: Pois é, mas o professor deve aceitar, porque, por exemplo, até por esse esforço, é comum o professor sentir aquela rouquidão.
3: É verdade, né? É comum.
0: Exato.
3: Mas não é normal.
0: Ah, pois é.
3: Exato.
0: Até que ponto ele pode aceitar isso?
3: Pois é.
0: Ou em ponto nenhum.
3: Em ponto nenhum, porque a rouquidão, ela é uma alteração vocal, né?
0: Já
3: ela
0: é um alerta.
3: Já é um alerta. Uhum. Ela é um dos sintomas desse quadro que a gente chama de disfonia, que é um distúrbio da produção da voz. Então, a rouquidão, ela não é normal. Não é normal a gente achar que todo professor vai chegar a alguns períodos, alguma altura do ano ali, que vai estar rouco. Não.
1: Ou no final da aula, né? A voz está falhando, né? Mas é assim mesmo, todo dia é assim, né?
3: Normal. Exatamente. É a frase que a gente mais escuta. E não é normal, a gente não tem que normalizar isso, tá? Até eu até vou além, não falo só da rouquidão, mas até a aspereza na voz, a soprosidade, são características que já demonstram ali um certo... Opa, tem alguma coisa ali que não está funcionando bem, não é? Então, para a gente prestar atenção nisso. Falando de rouquidão propriamente, uma rouquidão que persiste por mais de 2 semanas, ela realmente já requer ali uma avaliação especializada, não é? De repente, uma visita ao otorrinolaringologista, que é o médico que vai primeiro examinar e observar tudo isso e eleger algum tipo de tratamento. Não é que às vezes o tratamento é propriamente terapêutico, né? Às vezes não é medicamentoso, às vezes é terapêutico, vai ser encaminhado para ali para o terapeuta da fala para fazer uma reabilitação na sua voz. Não é? Então, assim, vamos desmistificar essa questão de que todo professor é normal que chegue algum período do ano que esteja rouco. Não é normal. Porque a rouquidão, ela vem muito de consequência realmente de uma fadiga vocal. Ela é a soma de vários maus hábitos feitos ao longo de um tempo, não é? Uma hidratação pobre, um pigarreio constante, um esforço para falar, não é? Às vezes, outros sintomas que a gente percebe também presente nos professores é dor realmente na garganta, sem... Por exemplo, uma inflamação ali instalada, sem uma infecção, uhum. né? Que não justifique aquela dor e aquele desconforto. Então, são alguns sinais que liga-se ali o alerta para se buscar ajuda.
1: Ou seja, a rouquidão não é o único sinal. O professor não tem que esperar chegar a voz no limite de que eu não estou conseguindo falar para começar a entender que está esforçando, né? São esses os sinais em
3: Exatamente.
1: Geral. Então, só para a gente, né, fechar isso aqui, quais seriam esses alertas específicos que eu como

0: Pois é, ô Daniela, hoje fala-se muito também em ergonomia no trabalho.
1: Exato.
0: É, existe também a ergonomia da voz?
1: Existe, sim.
0: E como é que esse conceito, então, poderia ajudar os professores?
1: Vamos lá. Quando a gente pensa em ergonomia, eu acho que a gente pensa assim, numa cadeira adequada, anatômica,
0: na hora.
1: A gente pensa no computador com a altura ali adequada. Mas a ergonomia da voz, ela é tão importante quanto essas outras ergonomias, né? Dos utensílios, dos objetos. A ergonomia da voz, ela diz respeito a criar um ambiente favorável para que sua voz seja produzida de forma confortável. Uhum. Porque o que é ter qualidade de voz? É você produzir uma voz clara, que atinja o que você quer, sem esforço. Não é? Então, é você ter aquele ambiente ali favorável para que isso aconteça. Você produzir sua voz com leveza, com naturalidade, e que ela cumpra ali o seu papel, e que você esteja num ambiente favorável para isso. A questão realmente dos ruídos, não é a questão da competição. Então, a ergonomia vocal, ela diz respeito ao ambiente favorável e à sua postura favorável também. Porque vamos imaginar um cenário de um professor que está ali no quadro a escrever e o aluno está a falar ou está aquela turma muito ruidosa e ele vai se vira para ali e para falar com o aluno enquanto escreve. Aí já entra a parte de ergonomia. É completamente impróprio, inadequado você tá ali a escrever e virar a postura, porque tudo aqui muda. Sua anatomia muda, consequentemente sua fisiologia muda. Não é? A postura, ela é muito importante para a projeção vocal, para você conseguir realmente colocar essa voz para fora sem esforço.
0: Uhum.
1: Que é o ideal.
2: É, quando a gente fala de ergonomia, nós estamos falando da adequação da pessoa ao ambiente.
1: Isso, e do ambiente e também sim.
2: É isso que eu ia falar.
1: Do ambiente se adequar também.
2: E existem duas vertentes da ergonomia, né? E uma bem americanizada e a outra mais pro lado francês da ergonomia.
1: Isso.
2: Que é o americano, né? Essa visão da ergonomia mais... vamos dizer assim, financista, joga a culpa toda na pessoa.
1: Isso.
2: Ou seja, eu tenho que adaptar a pessoa ao ambiente. Já uma ergonomia na visão francesa, eu acho que é aí que peca nas escolas do Brasil, é adaptar o ambiente à pessoa. Ou seja, a sala de aula deveria ser organizada, como você mesmo disse, as carteiras não tão distantes, com uma boa acústica, de repente... um bom microfone para o professor, para não ter que ficar... As escolas não investem. E é um custo tão baixo.
1: Exato.
2: Adaptar essa sala de aula ao professor, em vez de adaptar o professor à sala de aula.
1: Exatamente.
2: Eu acho que... Agora, para ver como é que isso não é levado a sério no Brasil. Eu, 33 anos de sala de aula. Nós sabemos que no Brasil a lei determina, aqui no Portugal eu sei que tem a lei também, eu não sei como é que é a frequência, mas no Brasil todo ano tem a tal da medicina do trabalho.
1: Sim, sim.
2: Não é? Você tem que ir no médico da medicina do trabalho, ou medicina laboral, eu não sei como é que
1: isso, qual
2: é.
1: Isso, ocupacional.
2: Ocupacional.
1: Exato.
2: Pronto. Eu ia todos os anos, ia, porque é obrigatório ir, você tem que ir lá pegar um atestado. Uma única vez... fizeram o teste da minha voz.
1: Pois.
2: E deu péssimo.
1: Pois.
2: quer dizer, numa única escola, eu não vou nem mencionar qual escola, foi a
1: claro.
2: Única escola que exigiu que o profissional que me avaliasse lá, porque lá, você vai na medicina lá, o que eles fazem? Pressão, olha lá um eletro.
1: Exato.
2: Ver a vista, como é que tá mais ou menos.
1: Isso.
2: Pergunta se você tá com dor de cabeça, se sente alguma coisa. Não, ótimo. Tchum.
1: E audiometria, Rui? Faz exame auditivo?
2: Não, auditivo nunca. Não,
1: pra medir a audição, pelo amor de Deus.
2: Uma única vez que fizeram, que aí foi quando eu realmente percebi que minha voz estava péssima.
1: Fez uma laringoscopia.
2: Não, fez. Foi feito um... Aí eu já não lembro, porque isso foi aos...
1: Sim.
2: Alguns anos.
1: Claro, claro. Não vale a pena.
2: Não vale a pena
1: esse
2: lembrar.
1: Esse detalhe não precisa.
2: Mas foi quando ele me fez, o médico me fez fazer alguns exercícios com a... E aí eu percebi que a voz começa a falhar na hora que você... Ele exige da sua voz para ver como é que ela tá. E eu vi que ela tava rouca, ela tava falhando. Eu falei, olha...
1: Isso.
2: Mas foi
1: uma única vez.
2: 33
1: Nossa.
2: Anos. Quer dizer, o tanto de esforço

0: e fala de ergonomia, mas, quer dizer, não está preocupado com o professor. Eu
1: Exatamente.
0: acho que a grande lição que a gente tem que ter é o seguinte: escola, o professor é o seu principal ferramenta, né? O
1: Exato.
0: aluno é a sua principal
1: Fonte
0: fonte de
1: de
0: renda ali da
1: renda.
0: escola,
1: Exato. De existência,
0: ou
1: né?
0: de existência, né? A razão de
1: De
0: existência é
1: existência.
0: o aluno,
1: Isso.
0: mas a principal ferramenta, quer dizer, são as duas
1: É
0: pessoas mais
1: claro, o
0: importantes da
1: instrumento
0: escola.
1: é o
0: É o
1: professor.
0: professor e o aluno.
1: Exato.
0: E eles não dão importância nenhuma, nem o professor, nem o aluno, né? Infelizmente.
1: Exatamente. Rui, eu tenho a impressão que aqui não é muito diferente, não, tá? Inclusive, por exemplo, tem um setor que carece muito de orientação disso tudo, dessa parte de voz, inclusive, que é o setor de telemarketing, de call center. Aqui a gente chama contact center. Nossa, são pessoas que têm uma jornada de 8 horas de trabalho ali, constantemente a falar ao telefone.
0: Não
1: Sem
0: fala
1: nenhum tempo
0: alto,
1: de
0: mas fala
1: preparação,
0: muito, né?
1: fala muito, o volume é muito grande
0: E sob
1: e
0: estresse.
1: sob estresse, exatamente, sob estresse. Então, assim, tem que ter uma preparação muito grande, inclusive comunicativa, não falo de voz só, de comunicação, não é? De repente uma preparação, de ter uma comunicação empática, acolhedora, que ali você consegue, inclusive, vender por causa da comunicação muitas vezes.
2: Sim, a comunicação é importantíssima, né?
1: Exatamente. E é uma comunicação privada. Privada eu digo assim, porque é só através da voz.
2: Exato.
1: Não é? Você não está tendo ali a presença física. Então, assim, esse pessoal mesmo de contact center, eles têm essa avaliação anual e é exatamente essa que o Rui mencionou. É só ausculta pulmonar, no máximo as análises clínicas.
0: Média pressão.
1: Mede a pressão, exatamente. Não tem audiometria, não se verifica se ele tem perda auditiva por causa do uso excessivo do telefone, né, desse meio de comunicação. E não tem nenhum tipo de orientação de ergonomia vocal. E ele tem um desgaste imenso. Eu tenho pessoas que eu conheço que trabalham com isso, que já me referiram assim. Por exemplo, na primavera aqui, quando chega o pólen associado
0: Nossa.
1: ao meu uso excessivo da minha voz, eu não consigo, eu fico rouca mesmo. Eu não consigo terminar uma jornada de trabalho. Então é muito importante essa parte de ergonomia vocal, dessas orientações, sabe? E nós temos esse papel, enquanto fonoaudiólogos, enquanto consultores de voz, de trazer essas informações e esse alerta à população. Porque eu acho que se a gente traduzisse em números, é muito mais dispendioso para a previdência lá social, para a segurança social aqui, ter os afastamentos,
2: Com
1: as
2: certeza.
1: baixas realmente por problemas de voz. É muito mais caro para o Estado do que simplesmente investir num simples microfone, num simples programa de higiene vocal. Não é que muitas vezes são mudanças de hábitos tão simples que a pessoa às vezes nem sabia, mas que, eita, quando passa a entender o contexto, ah, dá para eu fazer isso. Então eu vou conseguir ter uma melhor qualidade ali no meu trabalho. Eu vou conseguir desempenhar minha função como devo desempenhar.
2: Este é o Olhar de Lá e de Cá, o seu programa de todas as manhãs de domingo aqui na Rádio Rum 97,5 FM, diretamente de Braga, Portugal. Eu sou Alexandra Gomide e hoje, junto com Rui Alexandre, conversamos com Daniela Galvão, fonoaudióloga e terapeuta da fala, a falar sobre o porquê das férias ser um verdadeiro tratamento para voz. Vamos agora ao nosso intervalo musical, voltamos logo a seguir. Não saia daí.

0: 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Eu sou Alexandre Gomide e hoje, junto com Rui Alexandre, recebemos Daniela Galvão, fonoaudióloga e terapeuta da fala, a falarmos sobre o porquê das férias ser um verdadeiro tratamento para a voz. 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
1: Pois então, falamos aqui então com Daniela Galvão sobre a fala e estávamos falando aqui das férias, do como é importante descansar a voz aqui nas férias. Para quem perdeu aí os blocos anteriores, quem quiser pode acompanhar esse programa, fica gravado no portal da Rádio Universitária em rum.pt. Mas vamos começar o ano letivo daqui a pouco. Que conselho profissional você daria a esses professores que estão para se preparar para voltar às aulas?
2: Que se prepare também em relação à sua voz. Assim como um atleta vai para uma maratona e tem ali aquele tempo todo de preparação, o professor, quando vai dar as suas aulas, também precisa se preparar para isso. Se preparar de que forma? Usar essas férias para justamente já mudar esses hábitos que ele tem, que é a questão de um sono regulador e reparador, de ter uma alimentação mais equilibrada, uma alimentação com mais variada, não é? O equilíbrio é tudo. Também de procurar já poupar ali um pouco da sua voz, sabe? Eu acho que quando você já gera uma poupançazinha, né? Vai poupar também durante o período letivo, mas também já vai começando a poupar de agora, para ir mudando esses hábitos, porque os hábitos, eles levam um tempo para serem instalados, né? Completamente apreendidos. Não é? Até por isso que se chamam hábitos. Então, assim, é você já começar ali, nesse momento de férias, mudando a sua rotina, se adequando a uma nova realidade, tendo atenção à sua voz também, que é seu realmente principal instrumento de trabalho. A gente tem que encarar aqui a voz como instrumento de trabalho.
3: Uhum.
2: Uma voz comprometida, ela vai também comprometer a sua qualidade do ensino. Consequentemente, vai comprometer a aprendizagem, né, dos seus alunos. Então a gente tem que encarar a voz. Eu acho que isso era pouco valorizado antigamente, porque a voz é algo, né, tão natural do ser humano, né, algo tão normal que não se pensa sobre ela, não é? Mas só quando há realmente uma falha, só quando ela deixa ali de cumprir o que é proposto. Mas assim, se a gente se antecipar, se a gente cuidar desse bem que a gente tem, tão grande que é a nossa voz, a gente consegue sim enfrentar, né, um ano letivo de desafios, de várias, porque assim, o professor, ele é uma profissão extraordinária, né, gente? Eu tenho
1: eu acho.
2: Parabenizar os dois.
3: Eu acho.
2: Pois é essencial na vida de todos. Nós, na verdade, todos nós somos um pouco de professores, né? Sem querer desmerecer a qualificação do professor, mas assim, ela está inserida em todos os contextos, em todos os ambientes, em toda a nossa trajetória de vida, né? Desde que a gente começa, a gente nasce, a gente cresce, envelhece, tá tudo, o professor tá muito presente ali. Então, assim, o professor, ele tem essa preocupação de cuidar muito do outro, do aluno, ele prioriza, não é? A problematização dos alunos, mas e ele? E o instrumento de trabalho dele? Não é? Que é a voz. Então, assim, é se preparar nesse período, ganhar condicionamento físico, se precisar lançar mão de técnicas de aquecimento vocal mesmo, como aqui a gente já mencionou. Existem técnicas simples de aquecimento, tá? Não é que nem algumas técnicas mais aprimoradas, que às vezes um cantor de um determinado estilo musical vai lançar mão. Técnicas como, por exemplo...
1: Não vai se preparar para uma ópera, né?
2: Não vai se preparar para uma ópera. Mas vai se preparar já ganhando esse hábito de beber água constantemente. Durante esse momento que vai beber água, já pode fazer um gargarejo com essa água. O gargarejo, ele já entra ali como uma técnica de aquecimento vocal. Ele pode preparar essa respiração dele. Por isso que eu disse, essa parte do sono é muito importante, a parte da respiração nasal é muito importante. Exercício físico, atividade física, que é importante para tudo. Então, assim, lembrando que a voz, ela faz parte do corpo. Então, a gente tem que cuidar do corpo como um todo.
0: Pois é, Daniela, depois de compreendermos, então, os riscos, os sinais de alertas e as formas de prevenção, queremos também perceber como podemos valorizar melhor um dos instrumentos, né, de trabalho mais importantes, que é a voz. Na sua perspectiva, por que que a saúde vocal ainda recebe, na verdade, tão pouca atenção nas escolas, apesar de ser um dos principais instrumentos de trabalho dos professores?
2: Exato, porque ainda tem essa mentalidade, embora agora tá mudando um pouco, né? O cenário tá começando a mudar, mas assim, ainda existe essa mentalidade que a voz é algo normal, é algo infinito, e eu vou usar quando eu quiser, de que forma eu quiser. Mas hoje em dia se apercebe-se que não, nem tanto. Não é? É algo que também merece ter atenção e cuidado com ela. Porque o fato de ser profissional da voz significa que eu uso a minha voz de uma maneira com uma carga maior do que um falante normal. Uma pessoa que trabalha com outro tipo de profissão que não utiliza com tanta intensidade assim a voz. Então, se eu uso demasiado essa minha voz, claro que o impacto do desgaste é maior na minha voz. Tanto é que a gente vê alguns cantores brasileiros lá, que hoje em dia, devido aos anos ali de carreira, que eles têm ali algumas lesões instaladas.
1: O tal famoso calo vocal, né?
2: Exato,
1: que eles falam.
2: Os nódulos. O Zezé de Camargo
0: é um que sofreu muito com isso.
2: Exato,
0: né?
2: Já passou por cirurgias.
1: Silvio
2: então...
1: Santos nem era cantor, mas também teve problema.
2: Não, mas era comunicador.
1: E falava demais, né?
2: Falava demais, radialista. Então, assim, imagine uma voz sem preparo. Não é? Minimamente preparada. Não é que é a voz do professor, que pouco se dá atenção. Não é que vai ali só para a sala de aula e já começa a falar, aí vai ali no intervalo, continua a falar.
1: Você falou uma coisa interessante, né? Porque o professor não dá atenção. E professor, na verdade, é uma percepção sua de que o professor não valoriza essa voz. Quer dizer, ele só lembra que tem voz quando ela não
0: tem
1: mais.
0: Né?
2: É isso. É isso que estamos a falar. É tão natural, é tão fisiológico, é tão orgânico que eu não valorizo. E eu penso tanto no outro, eu penso de transferir meu conhecimento, eu penso de intermediar as relações, eu penso de inspirar o outro a aprender, porque o professor, como eu disse, a gente tá na fase da vida inteira, o professor que permite com que uma criança aprenda a ler, escrever, né? Veja quão encantador é essa profissão. Então, assim, ele pensa muito ali no outro e esquece dele.
1: Como é que a gente faz para que o professor tenha essa percepção, né? Eu só me atentei para essa questão da voz nessa única vez que, durante o exame lá da medicina do trabalho, ele me falou assim: olha, sua voz está comprometida. E estava muito comprometida, né? Então, assim, foi a única vez. E aí acendeu o alerta. E aí eu comecei a preocupar com a voz, porque eu sou uma pessoa que falo muito. E falo com muita projeção, com muita intensidade. Eu aprendi. Desde essa época eu aprendi a dosar isso.
2: Isso.
1: Né? Primeiro falar menos em sala de aula.
2: Isso.
1: Né? Melhorar, né? Eu trabalhava melhor a preparação da aula para que eu pudesse falar o mínimo possível. Isso era uma técnica que eu usava.
2: Isso.
1: Ou seja, tanto que as minhas aulas. Por isso que eu conseguia dar 60 aulas e eu tô falando aqui até hoje.
2: Exato, exatamente.
1: Né? Mas como é que a gente pode criar nesse professor que está aí, ó, nos assistir? Essa importância para que ele valorize esse instrumento de trabalho dele.
2: A gente pode falar sobre se observe, não é? Se observe, não normalize as coisas, não ache que essas alterações que a gente mencionou, da fadiga, do esforço para falar, desse aumento de volume vocal, porque eu já não estou conseguindo falar naturalmente, então eu tenho que fazer um esforço excessivo para que essa voz saia. Não ache que isso é normal. Procure se observar ao menor sinal. Opa, eu vou ligar o alerta. Pelo menos um repouso vocal eu vou fazer. Eu vou ficar em silêncio, eu vou tentar lançar a mão de outros recursos de comunicação, vou escrever, vou fazer um gesto, vou dizer, não, agora eu não posso, eu estou em pausa. Não é? Então, assim, tentar tomar algumas medidas antes que chegue realmente numa situação de que existe ali realmente uma alteração vocal, que é preciso tratamento, é preciso uma
1: Seria
2: abordagem.
1: Seria interessante o professor buscar um, mesmo sem nenhum alerta, buscar um profissional, eventualmente, só para verificar como é que está? De repente seria uma orientação, né? Olha, a cada 2, 3 anos, vai lá num profissional, mesmo que você não tenha nenhum desses sinais amarelos ligados.
3: Já que ninguém valoriza, você valoriza.
1: A gente não faz rotina, a gente não faz rotina pra ver como é que tá o colesterol, como é que tá, não sei o quê. Vai lá ver como é que tá a sua voz.
2: É, eu acho que isso pode ser conversado. Geralmente aqui em Portugal é com médico de família, não é? Porque aqui já não tem tanta essa cultura, porque isso vai perpassa muito a questão da prevenção. Não é? Por isso que eu, hoje eu estou debatendo esse tema como consultora, eu não diria nem como fonoaudióloga, mas assim, porque aqui não tem ainda essa cultura da prevenção. E aí a gente vai encontrar muitas barreiras para isso acontecer. Mas eu encorajo quem está a nos ouvir de converse com seu médico de família, por mais que não exista ali algo que você esteja realmente sentindo, mas você é um profissional da voz, converse com seu médico de família, o que é que ele acha de lhe encaminhar para uma ajuda especializada, que é justamente o otorrino, né, para se fazer pelo menos ali um exame, uma inspeção de saúde, que não seja feita anualmente.
3: Uma rotina mesmo, mas é um exame de rotina.
2: É, como exame de rotina.
3: Porque aquele negócio, às vezes você tá ali na frente do seu médico de família, embora ele tenha sua ficha, né, tenha tudo ali,
2: exato,
3: não se atenta que é um profissional da voz,
2: isso,
3: trabalha com a voz,
2: exatamente,
3: e que ali merece uma atenção especial. Olha, geralmente muito mais o todo. Então, cabe a você também sinalizar,
2: isso,
3: né?
2: Isso, cabe você também sinalizar.
3: É o meu principal instrumento de trabalho, eu queria...
2: Exatamente, inspecionar. Eu quero ver se tá tudo bem, eu quero ver se eu preciso melhorar em algum aspecto,
3: exatamente,
2: algum setor.
1: Buscar uma orientação para que não venha a ficar ruim.
2: Exatamente. Aí essas orientações podem ser dadas através de um programa de saúde vocal, feito por um consultor. Isso é completamente possível. E muito viável, inclusive,
3: importante,
2: porque
3: né?
2: importante que isso evita muita coisa.
3: É.
2: Conscientização.
3: Exatamente, conscientização.
2: Exatamente.
3: É a palavra.
2: Isso.
3: Bom, Daniela, para terminarmos então a nossa conversa, se neste momento você estivesse à frente de uma sala com centenas de professores, educadores e profissionais que vivem da voz, qual que seria a sua mensagem verdadeira para lhes deixar aqui nesse momento?
2: Primeiro, sinceramente, muito obrigado. Muito obrigada por tudo, pelos ensinamentos, pelas lições, pela dedicação, não é? Porque o professor, ele envolve isso tudo. E depois, eu diria que não desvalorize, né? Não desvalorize sua voz, não desvalorize o principal instrumento que você tem para transmitir, os ensinamentos, não é? Então, eu diria que não normalize ao menor sinal, ao menor sinal que você está percebendo que a voz não está atingindo ali o que você deseja, não está cumprindo o seu papel. Quando eu digo cumprir o papel, é assim, você precisa dar aquela jornada de trabalho e você não está conseguindo, não consegue chegar até o fim.
3: Você sente que está esforçando.
2: Você sente que está esforçando, você sente que quando chega em casa você não consegue nem mais trocar palavras com seus familiares, porque você já desgastou tanto sua voz lá no trabalho que você não consegue mais. Então, assim, não ache que isso é normal. Não ache que, ah, tudo bem, quando eu tiver de férias vai voltar ao normal, a minha voz volta ao normal. É um botão de liga e desliga. Não é um botão de liga e desliga, não é? Então, assim, tenha atenção a isso. A gente deixou aqui essa sugestão de que converse com seu médico de família, sugira, sinalize, olhe, eu sou um profissional da voz, eu uso minha voz de forma ocupacional, ou seja, a minha voz é meu trabalho, então eu preciso cuidar da minha voz, eu quero fazer um exame, eu quero ver como é que tá, eu quero ver se tá tudo bem.
1: Buscar orientação profissional para não deixar ficar ruim.
2: Exatamente. E usar realmente esse período de férias para tentar buscar esse conhecimento de aquecer a voz, de preservá-la, de ter essa prevenção presente na sua vida. Porque a gente consegue resolver muitos problemas se a gente os evitar.
3: Exatamente,
2: não
3: com
2: é?
3: Certeza.
2: Exatamente. Então, buscar ajuda, por exemplo, quando a voz falta, eu vou buscar ajuda antes, muito antes que ela falte. Exatamente. Senão, se ela faltar, eu não consigo nem falar para buscar ajuda.
3: Exatamente. Bom, Daniela, muito obrigada por mais uma vez, né, aqui conosco. Essa sua presença, sempre com muita clareza, que nos ajudou mais uma vez a compreender também como cuidar da voz. Que cuidar da voz não é luxo, né?
2: Exato, é, não é luxo.
3: É importante a gente ter isso. Mas uma necessidade para quem vive da comunicação.
2: Exato. Eu que agradeço, Alexandra. Que prazer estar aqui nessa manhã de domingo. Muito bom trazer esse tema e debater com pessoas tão, tão esclarecidas e tão da área, não é? Tão bom isso.
1: É, o prazer foi nosso e certamente dos nossos ouvintes. Obrigado, Daniela. Alexandra, muitíssimo obrigado aqui pela essa conversa, que acho que foi muito importante. Eu acho que, no resumo da ópera, as férias não são só para
2: descansar
1: a voz.
2: Não, é para se preparar.
1: É para se preparar, para acho que repensar, né? Acho que é essa a mensagem.
2: Exato.
1: Repensar como é que foi a sua ação, como é que você usou a sua voz, como que ela está comprometida.
2: Isso.
1: E tentar mudar esses pequenos hábitos.
2: Exato.
1: Já nas férias. Buscar, se possível, uma orientação profissional.
2: Exato.
1: Acho que esse é o resumo do programa de hoje.
2: Isso mesmo.
1: Caros ouvintes, foi um enorme prazer estar com vocês aqui nessa manhã de domingo. Voltamos então domingo que vem com outro programa para deixar aqui uma mensagem de otimismo e trazer informação de qualidade para todos aqui que moram cá e lá.
2: Exato.
3: Pois é, a voz nos acompanha todos os dias. Muitas vezes só lhe damos atenção quando ela falta, né? Que foi o que a gente falou aqui nos blocos anteriores. Inclusive, para quem tá chegando agora, o programa fica todo gravado em podcasts no próprio site da RUM, www.rum.pt, e agora também em vídeo no YouTube da TV Olhar. Esperamos que essa conversa tenha contribuído para que os professores, educadores e todos os profissionais que dependem da voz possam olhar para ela com um pouco mais de cuidado. O Olhar de Lá e de Cá é mais do que um programa de rádio, é um território de pertença, um espaço que aproxima Portugal e Brasil, através de conversas que informam, refletem e valorizem as experiências de quem vive entre os dois países. Muito obrigada, caros ouvintes, por mais uma manhã de domingo aqui conosco. O programa Olhar de Lá e de Cá volta na próxima semana, mas agora fiquem com o nosso último bloco musical. Tchau, tchau.
1: Tchau, tchau.

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2: Olá, bom dia. Nesta altura do ano, a palavra exames e a pressão das notas tomam conta de muitas famílias portuguesas. Mas será que o ensino público, focado nas classificações e nos rankings, se está a esquecer da sua missão inclusiva e democrática? A obsessão pelos resultados e pelas classificações de acesso ao ensino superior não é um fenómeno recente. Para Leonor Lima Torres, investigadora do Centro de Investigação em Educação do Minho, esta é uma consequência direta das políticas da nova gestão pública, que tem empurrado o sistema de ensino e as famílias para uma cultura estritamente focada nas notas.
3: O problema não é novo, esta pressão para os resultados, para a performatividade, para a dita qualidade, com muitas aspas, da educação, não é novo em Portugal e resulta de um processo já bastante longo, muito influenciado pelas políticas de nova gestão pública que estão aí e que estão claramente a marcar o ideário da educação, no sentido de pressionar para a produção de resultados académicos de uma forma unidimensional, portanto resultados centrados em classificações de exames nacionais e de notas internas.
2: Para contrariar este cenário de competição e procurar respostas para o bem-estar e para a democratização da escola, a UMINHO assumiu a liderança do projeto Erasmus+, Living Smart Schools. O consórcio junta parceiros de Portugal, Espanha, Irlanda e Croácia com a missão de aplicar conhecimento transformador diretamente na comunidade escolar.
3: Este projeto alia, de diferentes formas, produção de conhecimento, formação em contexto e transformação. Portanto, o que tem aqui de especial é que vamos tentar libertar, produzir conhecimento e aplicá-lo, no fundo, haver aqui uma tentativa de contribuir para que as escolas do futuro, presentes e do futuro, possam desenvolver dinâmicas um pouco mais contextualizadas e preparadas para abraçar os desafios da inclusão, da sustentabilidade, do bem-estar, da democratização.
2: Uma reflexão para ouvir na íntegra no programa O Minho ID. 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Para a atualidade regional, os transportes urbanos de Braga abriram um concurso público por 3,1 milhões de euros para o segundo parque de material e oficinas. Segundo o anúncio publicado em Diário da República, a apresentação de propostas decorre até 5 de agosto, sendo o prazo de execução da obra 10 meses, contados a partir da data de consignação. O segundo parque ficará instalado num terreno com 11.025 metros quadrados, localizado na rua Doutor Felicíssimo de Campos, junto às atuais instalações da empresa que os TUB adquiriram em 2025, por 825 mil euros. Vai ter capacidade para estacionar 72 viaturas e terá 20 carregadores elétricos duplos, posto de transformação e ainda infraestruturas elétricas. Rui Torrinha está de saída da direção artística da Oficina ao fim de mais de 16 anos. O responsável, que ocupava o cargo no Centro Cultural de Vila Flor desde 2012, ano em que Guimarães foi capital europeia da cultura, foi o criador de festivais de referência como o Guidance e o Westway Lab. A saída surge numa fase de mudança de ciclo na instituição vimaranense, agora liderada por Esser Jorge Silva. E para fechar, o trânsito vai sofrer condicionamentos na zona da Praça Municipal, em Braga, devido à realização do Festival do Bira ao Samba. Entre as 6 da tarde do dia 29 de julho e as 8 da manhã de 3 de agosto, fica proibido o estacionamento no arruamento norte da Praça Municipal, nos lugares junto à plataforma central, que estarão reservados à logística do evento. Além disso, no dia 1 de agosto, entre as 9 da noite e a meia-noite, a circulação automóvel será condicionada na rua Dom Frei Caetano Brandão e na própria Praça Municipal, podendo ocorrer cortes temporários de curta duração. E assim que encerro o Jornal das 10 da manhã, eu estou de regresso à 1 da tarde com mais informação. Até já!
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7: Bom dia, amigos ouvintes, sejam muito bem-vindos a mais uma emissão do programa A Nossa Terra. Hoje, dia 26 de julho, vamos até à freguesia dos Porões, onde correm as tradicionais festas em honra de Santiago, que tiveram início na passada sexta-feira e terminam precisamente hoje. Ao longo desta emissão, vamos conhecer melhor a história destas celebrações, perceber a importância que continuam a ter para a comunidade e ouvir os testemunhos de quem tem dedicado tempo e esforço para manter viva uma das tradições mais acarinhadas da freguesia. Fique connosco desse lado. Está a começar mais uma viagem pelas histórias, pelas tradições e pelas gentes da nossa terra.
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11: As festas de São Tiago fazem parte da identidade de Esporões há muitas gerações. Todos os anos, as celebrações em honra do padroeiro voltam a reunir a comunidade em dias marcados pela fé, pela tradição e pelo convívio, atraindo também muitos visitantes que fazem questão de viver este ambiente tão característico da freguesia. A edição deste ano ficou a cargo de uma comissão formada por 5 mulheres que aceitaram o desafio de dar continuidade a uma tradição profundamente enraizada em Esporões, trabalhando ao longo dos últimos meses para preparar mais uma grande festa.
7: Ao longo desta emissão, vamos conhecer melhor a história destas celebrações, ouvir testemunhos de quem as vive de perto e perceber por que continuam a ocupar um lugar tão especial na vida da comunidade. Para nos ajudar nesta missão, vamos conversar com três pessoas que conhecem bem a realidade destas festas: Cidália Costa, Jacinta Costa e Jorge Pinto. Começo por apresentar a Cidália Costa, de 42 anos. Reside em Esporões desde os 6 anos de idade e volta a integrar a Comissão de Festas de Santiago, depois de já ter participado na edição de 2024. Este ano assume a responsabilidade de presidir a comissão. A Jacinta Costa, de 48 anos, vive em Esporões desde os 13 anos e é este o seu primeiro ano na Comissão de Festas. Está também ligada à vida da paróquia através do Conselho Económico, mantendo uma participação ativa na comunidade. Jorge Pinto, de 41 anos e natural de Esporões, está ligado ao mundo do folclore e da música e atualmente dedica-se também à animação musical como DJ. Depois de ter integrado a Comissão de Festas nas edições de 2023 e 2024, volta este ano a colaborar nas celebrações, tendo sido o DJ responsável pela animação da noite de sábado. E começo precisamente a nossa conversa de hoje com a Cidália. E eu perguntava-lhe, portanto, tem uma forte ligação a Esporões. Quando olha para trás e recorda as festas de Santiago, da sua infância, da sua juventude, que memórias lhe vêm à cabeça? Ou seja, o que é que representava estas festas, este momento de celebração para si?
12: Antes de mais, bom dia. Obrigada pelo convite. Representam a união da comunidade, acima de tudo. Acho que são umas festas em que a comunidade se junta, se diverte, celebra o padroeiro. E acima de tudo, acho que faz falta.
7: Muito bem, muito bem. Colocava-lhe aqui outra questão, portanto, as festas de Santiago realizam-se todos os anos, mas em alguns anos, em algumas edições, foram asseguradas, se assim se pode dizer, pelo Conselho Económico, como aconteceu, penso eu, o ano passado.
12: Sim.
7: Eu pergunto, como é que surgiu a ideia de formarem esta comissão composta, penso eu, por 5 senhoras?
12: Sim, somos 5 senhoras, cabeça, digamos, de lista. Claro que por trás de nós temos muita gente que nos ajuda, como é óbvio. Surgiu o ano passado, em dia de festa também, de celebração do padroeiro, em que foi o Conselho Económico, juntamente com a paróquia, que organizou, só parte religiosa, não houve nada de real, digamos, de festa, assim, popular, digamos.
7: Claro, sim.
12: E surgiu, para o ano vamos ser nós a fazer a festa. E pronto, e depois a partir daí fomos falando e juntámos-nos às 5 e pronto, e bora lá fazer a festa.
7: E cá estamos. Naturalmente. A Cidália, penso eu que já trazia, portanto, como eu há pouco disse, experiência da Comissão de 2024, numa equipa também composta por 3 senhoras e 3 homens.
12: Sim.
7: E eu pergunto-lhe como é que recorda essa experiência. Foi uma experiência gratificante,
12: sim.
7: Difícil, desafiante?
12: Difícil, sim, claro que há momentos para tudo, há momentos de riso, há momentos de nervos, mas sim, gratificante, sim. No final de fazer uma análise, sim, muito gratificante, sem dúvida.
7: Isso, obviamente, na vossa perspectiva. E assim, na perspectiva da comunidade que participou na festa, sentiu que as pessoas,
12: sim,
7: tinham muito esta,
12: sim,
7: necessidade também?
12: Sim, sim. Nível geral, sim, acho que sim.
7: Muito bem. Penso eu que também...
12: Todo o feedback que fomos tendo foi sempre a dar-nos os parabéns. Por isso, acho que correu bem. E espero que está a correr e que continue a correr bem.
7: A correr bem, claro. Penso eu que também foi no vosso mandato que a festa passou pela primeira vez a realizar-se na antiga escola primária, não é verdade? Porque esta mudança...
12: Sim. Tem espaço verde maior, onde as pessoas podem estar ao ar livre. Recordo-me que acho que quando começou a festa, se não estou em erro, não sei se funcionou no salão paroquial, mas também chegou a funcionar onde agora é o Jardim das Oliveiras. É, tem a arrecadação, montavam lá a cozinha e tenho essa memória de estar as mesas espalhadas na entrada do, do parque de estacionamento e funcionava ali também e funcionava muito bem.
13: Aliás, a minha próxima questão era precisamente esta, ou seja, com essa mudança sentiram apoio da população? Sim. Acharam que eles gostaram desta, sim, mudança? Foi impactante?
12: Sim, foi, acho que foi uma boa mudança.
13: Portanto, positiva, não é?
12: Sim.
13: Muito bem. Também Mariana Silva, de 25 anos, natural dos Porões, integra esta comissão de festas. É o elemento mais jovem do grupo e tem uma forte ligação à comunidade, tendo passado pelo grupo de jovens, pelo coro da igreja e pela catequese. Fala-nos daquilo que esta experiência lhe tem acrescentado.
14: Para além de maior conhecimento próprio, assim, e o ganho que nós ganhamos com a ligação que fazemos com as pessoas da terra, que no fundo é o mais importante, acho que a marca que deixamos para as pessoas que vêm da terra e que vêm a seguir, de que o que pode ser feito, acho que é o mais importante.
13: Como elemento mais jovem da comissão, Mariana Silva deixa ainda uma reflexão sobre o futuro destas festas e sobre aquilo que considera essencial para garantir a continuidade desta tradição.
14: Um trabalho mais constante, que fosse impulsionado para o futuro e no caminho de se poder fazer mais e melhor. Que o que nós fizemos agora seja só o início. E que sirva de exemplo para nós conseguirmos fazer mais e o podemos melhorar também e de como podemos fazer algo maior e chamar mais gente da freguesia.
13: Laurinda Carvalho, de 64 anos, vive este ano a sua primeira experiência numa comissão de festas de Santiago. Sacristã da paróquia e profundamente ligada à comunidade há cerca de 13 anos, partilha connosco aquilo que esta

0: festas, depois de já ter participado numa edição anterior. Há 3 anos que faz parte do Conselho Económico da Paróquia e está também ligada ao grupo de leitores e à catequese, onde colabora há cerca de 8 anos. Profundamente envolvida na vida da comunidade, partilha connosco aquilo que esta experiência lhe tem proporcionado e deixa uma mensagem dirigida a toda a população dos Porões.
1: Tudo o que eu faço porque nem tudo o que ganhamos na vida se ganha dinheiro. Interiormente, isto é enriquecedor, ajudar sem esperar nada em troca. Sim, não vamos receber, não vai ser do trabalho, nós trabalhamos, recebemos em dinheiro. E aqui trabalhamos e é reconfortante. Interiormente é reconfortante saber que ajudamos e que contribuímos para alguma coisa. A festa não somos nós. Nós fazemos o trabalho, mas a festa é com toda a comunidade, sejam da freguesia, sejam de fora da freguesia, é com todos, e todos é que são a festa. Contamos com todos aqui para nos apoiar e para criticar também podem. É com críticas que nós aprendemos, às vezes, se forem positivas.
0: José Gomes, de 69 anos, é marido de Laurinda. Embora não integre oficialmente a comissão, tem estado presente nos bastidores, ajudando em tudo o que é necessário. Recorda ainda as festas de Santiago da década de 90, numa época que guarda com muito carinho.
2: As festas de antigamente era mais religioso, era a música profana, era os gaiteiros que iam com os cabeçudos para a estrada acima e para baixo e iam andar a pedir a esmola, e o chegar lá acima aos aflitos e ter o tasco do lado da estrada, era a pregação feita por o doutor Rodrigues, não sei se eu ainda falar dele, o padre doutor Rodrigues. Os odores não era com muitas flores, era brilhantes, pano, aquele pano brilhante forrado, mais altos que o normal, e ia ver os foguetes à noite, era o que eu via, e vinha com o meu pai outra vez agarrado a ele para casa, e era o que eu via à noite, e a procissão que havia à noite, a procissão de velas.
0: Dona Jacinta, as festas de Santiago realizam-se todos os anos, mas em alguns anos, ou em algumas edições, as mesmas foram asseguradas pelo Conselho Económico Paroquial, como aconteceu, penso eu, o ano passado. Eu pergunto, como é que surgiu a ideia de formarem esta comissão composta por 5 senhoras?
3: Foi mesmo no dia, o ano passado, no Sim. dia da festa de Santiago, que foi organizada pelo Conselho Económico.
0: Uhum.
3: Eu, como membro do Conselho Económico e outras pessoas que estavam lá, outro colega também do Conselho Económico, e no caso da Cidália, que é presidente da comissão, é esposa de um membro do Conselho Económico, e estávamos juntas e decidimos, por que não fazermos a festa para o ano? E pronto, e fomos todas na mesma aventura.
0: Que resultou, não é? Portanto, conseguiram...
3: É assim, ainda não sabemos, nós achamos que sim.
0: Muito bem, muito bem. Esta comissão, como todas as comissões de festas, realizaram várias iniciativas com vista à angariação de meios para, no fundo, suportar o programa das festas. Eu perguntava quando é que surgiu a primeira iniciativa, ou seja, foi um conjunto muito alargado de iniciativas. Consegue-nos descrever que iniciativas foram essas?
3: A primeira iniciativa que nós tivemos foi a desfolhada. Nós queríamos... fazer uma desfolhada à moda antiga, até para mostrar às crianças da freguesia que de onde vem o milho. Era a nossa intenção, era essa. E era juntar também as gerações das pessoas que viveram a vida de campo, que agora já estão afastadas até pelas suas idades, e juntar também as crianças para conseguirmos ter ali 2 gerações de mundos completamente diferentes, num mundo que abrangia as duas, essas gerações.
0: Uhum.
3: E inicialmente estava tudo maravilhoso, depois o São Pedro achou que nós precisávamos de uma aguinha na festa e pronto, choveu, mas mesmo assim foi fantástico, porque as pessoas não arredaram pé. Enquanto não teve tudo, desfolharam o milho todo, ficaram ali os avós com os filhos, com os netos, tudo ali, e só isso já foi gratificante.

0: Claro, claro. Muito bem, para além da desfolhada, que outras atividades é que foram promovendo ao longo destes meses até chegar às festas?
1: A maior parte das iniciativas foram feirinhas. Uhum. Nós demos-lhes temas, por exemplo, feirinha de Natal, feirinha de Dia da Mãe. Fomos fazendo assim umas feirinhas. Uhum. E também correu muito bem, porque as pessoas vinham. Nós normalmente essas feirinhas foram feitas no final da missa dominical, da Eucaristia dominical. Nós já estávamos na hora das pessoas irem para a missa. E muita gente trazia coisas para nós pormos à venda na feirinha. E muitas vezes essas pessoas compravam as próprias coisas que traziam. Ou seja, nessas feirinhas nós vimos que havia muita gente que estava feliz pela nossa iniciativa e que estava connosco e que estavam ali para nos apoiar, e isso também foi que nos deu um bocadinho de força para continuar.
0: Claro, claro. Pergunto-lhes se sempre foi uma preocupação vossa, portanto da vossa comissão, o envolvimento de toda a freguesia, de toda a paróquia, promovendo estas parcerias com outras associações e entidades para levar a bom porto, por assim dizer, este projeto. Sempre foi uma preocupação vossa?
1: Sim, essa foi sempre, desde o início, antes das primeiras iniciativas, foi mesmo isso. Foi tentarmos e dizer, não, isto é para juntarmos a freguesia, que estava um bocadinho dividida, ou seja, as pessoas que gostavam do grupo desportivo só iam às iniciativas do grupo desportivo, as pessoas que estavam mais ligadas à igreja iam mais ao encontro das iniciativas da igreja e não tanto às outras iniciativas das outras associações. E o nosso interesse mesmo era que tivesse para toda a gente. Porque se eu tivesse, no nosso caso, tendo as pessoas que gostam da igreja, iam estar lá de certeza. Mas se nós tivéssemos lá o grupo desportivo, e se tivéssemos os escuteiros, e se tivéssemos os cavaquinhos, as pessoas que gostavam de ir às iniciativas deles iam estar lá porque eles estavam. Ou claro. Seja, isso faz com que houvesse uma união maior.
0: Claro, claro. Muito bem. Penso eu que esta comissão não termina aqui o seu trabalho. Já na próxima semana também assumem a organização das festas de Santa Marta das Cortiças, nos dias 28 e 29. E penso também, mais tarde, as festas de Nossa Senhora da Assunção. Ora, eu.
1: Dia 14 e 15.
0: 14 e 15. Portanto, eu pergunto o que é que já está preparado para estas duas celebrações. Estão a gostar deste desafio assim alargado? Não é só umas festas, mas são várias.
1: Exatamente, é assim, eu acho que nós não paramos muito para discutir essa parte. Nós quando paramos para decidir coisas é sempre com o intuito de tem que correr bem, não pode falhar nada. Eu acho que é um bocadinho por aí. Eu acho que mesmo sentar e conversar sobre uma diz, será que vai correr bem? A outra está logo a dizer, claro que vai, tem tudo para correr bem. Pronto. E eu acho que é muito nesse intuito. Nós estamos a fazer o melhor que conseguimos e para dar o melhor às pessoas que vão à nossa festa, e que nós queremos que as pessoas ao chegar lá digam, eu sinto-me bem aqui, eu gosto disto. É muito mais importante do que dizer, vocês até fizeram um bom trabalho. Não, o ver que as pessoas estão lá, estão felizes e até vão ficar mais tempo, estão a gostar, eu acho que é, neste caso, é o melhor obrigado que têm para nos dar.
0: Muito bem, muito bem. E por fim, pedi-lhe para deixar um convite a todos os ouvintes para aproveitarem este último dia das festas de Santiago em Esporões.
1: Venham, porque serão todos muito bem-vindos, serão todos muito bem recebidos. Tudo aquilo que nós vamos cozinhar, todos os grupos que vamos ter lá foram todos escolhidos, e foi tudo escolhido e tudo preparado para vos receber da melhor forma e de braços abertos.
0: Senhor Jorge, o senhor já integrou comissões de festas de anos anteriores. Eu perguntava-lhe como é que caracterizaria esta experiência.
2: É uma experiência que dá muito trabalho, mas que no fim é compensatório.
0: Uhum. Muito bem. Esta, penso eu, foi a primeira vez que atuou como DJ numa festa de rua. apesar de já ter formação nesta área, estava mais ligado a outro tipo de eventos. E eu perguntava-lhe o que é que despertou para querer animar precisamente as festas da sua terra.
2: Assim, as festas da minha terra foi na comissão passada, já tinha ficado isso no ar, uhum. que era na altura em que eu estava a fazer a formação e fazia todo o gosto em que num ano seguinte que fosse oportuno gostaria de estar na minha terra, claro. Uhum. Por isso concretizou-se agora. É uma experiência boa porque é a nossa terra, ou seja, é aqui que queremos que nascer praticamente, por isso tem um sabor especial.
0: Claro, claro. Ao longo destes últimos anos, foram as pessoas que integraram as comissões de festas, alguns dos responsáveis por manter viva esta tradição. Para quem está a ouvir esta emissão e possa um dia assumir esta missão de organizar também as festas, vale a pena aceitar este desafio de integrar comissões de festas e colaborar de diferentes formas, como por exemplo ser voluntário?
2: Sim, claro que
3: sim. Nada, claro,
2: tenho a disponibilidade das comissões, né, que dá muito trabalho, mas também não se faz nada, nenhuma comissão faz nada sem os voluntários.
0: Claro.
2: Os voluntários têm muita importância neste tipo de festa. Para que tudo corra bem, é preciso realmente haver muita mão voluntária.
0: Claro, claro. Eu perguntava-lhe, as experiências que teve ao longo destes anos na organização deste tipo de eventos, normalmente qual costumam ser as maiores dificuldades?
2: Nunca estamos preparados de um ano para o outro, porque há sempre coisas novas. Eu acho que a maior dificuldade, sinceramente, deste tipo de festas é as burocracias, a nível de licenciamentos, que acho que é um bocado absurdo a nível do que nos cobram para fazermos uma festa para a freguesia. Praticamente não é para reaver fundos pessoais, é para instituições, porque há instituições que consigam fazer obras, no caso de Esporões precisa de obras em de coisas, ou seja, e nós para fazer uma festa para angariar um bocadinho de dinheiro para reparar certas coisas, pagamos balúrdios, isso é um pedido de papéis e dá muito trabalho a nível de burocracias. Acho que o pior de tudo é mesmo as licenças, o licenciamento de tudo, que é muito demorado, muito às vezes mal entendido. Acho que é mais por aí.
0: Muito bem. Por fim, Jorge, eu pedia para deixar um convite a todos os ouvintes deste programa para viverem as festas de Santiago convosco.
2: É assim, eu acho que quem quiser passar um fim de semana com uma boa energia, com muita alegria, muita boa disposição, é vir a Esporões. Temos um espaço fantástico, o espaço é acolhedor, é muito, muito bom. Temos o bar a funcionar, né? Como vai ter muita coisa boa, e as pessoas merecem, as pessoas que trabalharam para isto merecem que a população que chegue e que deu aquele carinho que para quem trabalhou é muito importante.
0: Claro, sem dúvida, sem dúvida. Jorge, muito obrigada pelo seu testemunho. Cidália, falando agora das festas propriamente ditas, que já estão a decorrer, o que é que aconteceu na sexta-feira e no sábado?
4: Tivemos às 19h30 a Eucaristia, como todas as sextas-feiras se realiza. Depois tivemos às 21h a atuação do grupo de cavaquinhos de Esporões. Às 22h tivemos a atuação do grupo de concertinas do Minho. E às 24h a atuação do DJ Gonçalo Ferreira. Ontem sábado tivemos às 15h a diversão e insufláveis para as crianças, para também chamar um bocadinho a população mais jovem, para eles se divertirem.
0: Claro.
4: E os pais aproveitando e vindo assim petiscar um bocadinho ao bar.
0: Uhum.
4: Depois às 19h30 tivemos a Eucaristia em Honra de Santiago, que é o dia do padroeiro mesmo. Às 22h a atuação do Grupo Charrete. Depois à 00h30 tivemos a sessão de fogo de artifício. E à 1h a atuação do DJ Jorge Pinto.
0: Muito bem, muito bem. E agora colocava-lhe a seguinte questão, ou seja, para este domingo, o último dia de festas, o que é que já aconteceu e o que é que ainda vai acontecer?
4: Acontecer, durante a manhã tivemos serviço de restaurante em takeaway.
0: Uhum.
4: Pronto, partes, digamos, importantes da festa também, muito importantes. a Eucaristia às 16h30, no domingo, hoje. Às 19h30, a procissão em honra do padroeiro. E depois teremos às 19h a atuação do grupo folclórico Semear Alegria de Celeiros.
0: Muito bem. Falou-me aí da procissão, portanto, esta procissão que organizam normalmente é constituída por muitos andores, tem um grande envolvimento da comunidade, muitas pessoas a assistir. Conte-me.
4: Sim, temos neste momento 7 andores, temos figurantes. O pálio, com o Santíssimo,
0: claro.
4: As bandeiras.
0: Portanto, no fundo, acabam por ter também uma procissão que marca,
4: sim.
0: Sem dúvida, não é?
4: Sim.
0: As festas de Santiago contam também com a participação dos escoteiros de Esporões, que este ano vão marcar presença com a nova fanfarra do agrupamento. Sérgio Branco, chefe adjunto do agrupamento, diz-nos que a população poderá esperar mais um momento alto na vida da comunidade.
5: Nós vamos participar na parte religiosa das festas de Santiago. Vamos fazer a aparição novamente, a reinauguração da fanfarra. Vamos presidir na procissão, vamos embelezar a procissão, vamos fazer a nossa aparição novamente. Tocar com vontade, mostrar que estamos cá, que estamos novamente em pleno. E depois, durante as festas, vamos também ter a nossa barraquinha com a tómbola para alegrar um bocadinho as festividades e umas brincadeiras. Vamos ver como é que corre. Agora faço aqui o apelo para as pessoas a aparecer, participar, para estar com a gente, porque juntos somos mais fortes.
0: Penso eu que esta comissão não termina aqui, portanto, já na próxima semana assumem também a organização das festas de Santa Marta das Cortiças, nos dias 28 e 29.
4: Sim.
0: E mais tarde, as festas de Nossa Senhora da Assunção, a 15 de agosto. Eu pergunto, o que é que tem preparado para estas celebrações?
4: No 15 de agosto ainda não temos assim nada preparado. Para a Santa Marta já temos o programa também, porque é daqui a 2 dias.
0: Claro. E portanto eu perguntava se pode partilhar connosco esse programa.
4: Sim, vamos ter a atuação do Rancho de Esporões, em que eles vão fazer a representação dos Romeirinhos às 20h45, e depois das 9 às 9h30 eles vão fazer a dança no terreiro. Depois às 21h30 temos um grupo de concertinas.
0: Uhum.
4: No dia 29 temos a celebração religiosa às 8h30, com missa, às 8h30, e às 11h, também missa campal.
0: Muito bem. Eu perguntava, depois de toda esta experiência, eu pergunto-lhe qual foi a maior dificuldade que encontrou ao longo destes meses de preparação destas festas?
4: Maior dificuldade, acho que nestes últimos dias, é tudo que seja burocracias.
0: Pois.
4: Pedir licenças, acho que fazendo assim uma análise, acho que isso foi a maior dificuldade.
0: Uhum.
4: Porque nós tivemos um grande apoio da comunidade a nível, por exemplo, quando andámos a fazer o peditório. Acho que fomos muito bem recebidos, e só temos a agradecer. Acho que sem eles a festa não seria possível.
0: Claro.
4: Claro que patrocinadores e particulares, estou a englobar tudo. Acho que eles são uma parte fundamental para a realização destas festas, que nós sozinhos não conseguíamos.
0: Claro, claro. A equipa de reportagem foi também ouvir a comunidade local, procurando perceber de que forma as festas de Santiago continuam a ser vividas por quem faz de Esporões a sua terra. Ouvimos testemunhos que refletem o carinho e a importância que estas celebrações continuam a ter para a freguesia. Exemplo disso são a Daniela Marques, de 50 anos, natural de Esporões, e Sandra Oliveira, de 42 anos, membro da família Faria.
6: Acho bastante importante, é muito enriquecedor para as pessoas da freguesia e de fora, é cultura da freguesia, e acho muito bem que continue e que façam tudo para que cada vez seja melhor.
7: Eu prontifiquei-me a ajudar esta comissão de festas porque realmente não quero que a tradição termine e gosto de ajudar a freguesia, principalmente esta comissão do qual conheço e faz parte da minha infância. E acho importante apoiar a ideia da comissão de festas para que a festa não termine e que haja todos os anos uma festa da freguesia.
0: Terminamos este conjunto de testemunhos ouvindo a voz da autarquia local. João Oliveira, de 47 anos, cumpre atualmente o seu terceiro mandato como presidente da Junta de Freguesia dos Porões e destaca a importância destas festas para a identidade e a dinâmica da comunidade.
8: Os Porões é uma freguesia de fortes tradições, como uma comunidade viva, como uma comunidade ativa, como uma comunidade exigente, e desde logo estas festas trazem-nos aqui, ressalvam aquilo que é o expoente máximo da nossa terra. Trazem, desde logo, aqui um glamour, um ambiente festivo, socialmente muito interessante, em que envolve toda a comunidade, em que ninguém fica de fora. É uma festa dirigida genericamente para todos, não há qualquer custo, as pessoas participam livremente. Celebramos aqui os melhores valores dos Porões, o nosso padroeiro Santiago, que tem uma ligação afetiva à nossa terra, a Santa Marta das Cortiças, que é provavelmente das festas mais antigas do país, com pergaminhos, e portanto que é uma festa única pelas suas características, a Senhora da Assunção também, que era uma festa que durante muito, muito tempo não se realizou e que agora está a ganhar uma força. Estas tradições são o melhor que nós temos para oferecer a quem nos visita, são o melhor que temos para demonstrar às pessoas que olham para os Porões e veem de facto aqui gente com vontade de manter estas festas vivas. É um período onde nós também recebemos muitos dos nossos imigrantes espalhados pelo mundo que regressam à terra e aproveitam para estar com os seus familiares mais próximos, e há encontros marcados, né? Quer no Santiago, quer em Santa Marta, quer na Senhora da Assunção. Portanto, é um momento sempre muito especial em que a freguesia parece que aumenta a população. Aqueles que têm as raízes de alguma forma ligadas às Porões voltam à terra e vêm com orgulho, e nós da Junta da Freguesia fartamos de receber e-mails e telefonemas a perguntar o programa das festas, o cartaz, se é conhecido, quem são os artistas, quando é a procissão. Há aqui um frenesinho, um friozinho no estômago que se gera aqui na população, e portanto isto é a prova mais forte de que estas tradições têm que ser mantidas.
0: João Oliveira deixa ainda uma palavra de reconhecimento à atual Comissão de Festas pelo trabalho desenvolvido ao longo dos últimos meses.
8: Ora bem, a Junta de Freguesia vê com muito bons olhos o trabalho que está a ser feito por esta Comissão, desde logo, porque estão com uma energia, pá, que é notável, com uma dedicação, uma entrega acima da média. Isto faz falta à freguesia, faz falta à nossa comunidade. É um trabalho árduo, sabemos todos que é difícil. Todas estas pessoas que pertencem à Comissão têm vida própria, têm as suas famílias, têm os seus empregos, ninguém é profissional de festas e, portanto, eles dão muito do seu tempo livre, que já é pouco, em prol da causa pública, em prol das nossas tradições, das... estas festas ocupam um imenso tempo e, portanto, há pouca gente, muitas vezes, disponível para abraçar estes trabalhos. E elas têm-se prontificado, de facto, a pegar nesta tarefa, que não é fácil, e a fazê-lo com muita dedicação, com muito brilho, com muito empenho. E, portanto, a Junta de Freguesia registra com agrado que tem dentro da sua comunidade pessoas com esta disponibilidade e com esta vontade. E, portanto, da nossa parte, fica uma nota muito especial de agradecimento, desde já, ao trabalho que está a ser desenvolvido por estas pessoas. Sim.
0: E esse reconhecimento não vem apenas da autarquia. Também a comunidade faz questão de deixar uma palavra de agradecimento e incentivo à atual Comissão de Festas.
6: Quero dar os parabéns desde já. Acho um mérito das pessoas de quererem estar incutidas neste processo. E acho bem que façam, e acima de tudo essas pessoas são da freguesia e fazem tudo porque sentem a cultura da freguesia e querem viver isso, e fazem tudo para que corra bem e pelo bem da freguesia mesmo.
9: São mulheres de garra, siga para a frente.
10: Posso chamar mulheres de garra?
11: Este grupo de mulheres estão a fazer um trabalho espetacular. Faço aqui um apelo e um desejo que elas continuem. E é uma boa maneira de unir a freguesia e fazer um bom... Estão a fazer um bom trabalho, que continuem.
0: Antes de terminarmos, gostaria de deixar... Perguntava-lhe se gostaria de deixar uma palavra de agradecimento a todas as pessoas, empresas, entidades que vos apoiaram na organização.
4: Sim. Como já disse há bocado, sem dúvida que sem os patrocinadores, sem as pessoas, sem a colaboração da comunidade, porque nós andámos a fazer o peditório, fomos muito bem recebidos.
0: Uhum.
4: Claro que sem esta ajuda não seria possível fazer festa.
0: Claro.
4: Isso acho que nós todas e temos a agradecer muito.
0: Uhum. Muito bem. E por fim, pedia-lhe para deixar um convite a todos aqueles que ouvem este programa para irem celebrar o fim das festas de Santiago convosco.
4: Apareçam, serão muito bem recebidos e nós fazemos esta festa e as próximas para todos vocês. Não é para nós, é para todos vocês.
0: Muito bem, muito bem. E assim chegamos ao fim da primeira hora de emissão do programa Nossa Terra. O nosso agradecimento aos convidados que hoje estiveram connosco e a todos aqueles que participaram nesta reportagem, partilhando as suas memórias, experiências e o carinho que têm pelas festas de Santiago. Se ainda não passou por Esporões, fica o convite para aproveitar este último dia de celebrações e viver de perto um ambiente de tradição, convívio e devoção que continua a marcar a vida desta comunidade. Já sabe, se desejar ouvir de novo esta emissão, a mesma estará disponível a partir de amanhã nas redes sociais A Nossa Terra Braga Vale do Cávado. Altura para fazer um curto intervalo. Até já.

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1: 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Sejam bem-vindos à segunda hora de emissão do programa A Nossa Terra, que terá como destaque as festas de São Bento e de Santo André, da Freguesia de Mor, em Vila Verde. 32 anos depois, com um 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
2: Esta semana em destaque, festas de São Tiago em Esporões e festas de São Bento e Santo André em Moura, Vila Verde.
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5: Apesar de o padroeiro ser São Martinho, Moura celebra a partir do dia 2 de agosto mais uma edição das festas em honra de São Bento e Santo André, santos que motivam a devoção por aquelas terras. Conscientes da sua antiguidade e expressões características da região, este ano o grupo de festeiros decidiu resgatar a tradição de hastear o arco de madeira, estando esse momento agendado para o dia 2 de agosto, assinalando o arranque das festividades. Num cartaz recheado e diversificado, artistas como Jorge Ferreira, Fernando Rocha, À Toa e Anselmo Ralph terão a seu cargo a animação na vertente mais lúdica, sem se descurar o ponto alto da festa, a procissão de domingo, ou não fosse esta uma festa de cariz religioso.
1: Para sabermos tudo sobre o programa destas festas, temos connosco em estúdio vários convidados e que são Alexandre Sousa e Pedro Gomes, da Comissão de Festas, e do Grupo de Voluntários de Moura, a Dona Custódia Gonçalves e a Senhora Fernanda Rocha. Depois de apresentados, vamos conhecê-los um pouco melhor. Alexandre Sousa nasceu há 40 anos em Moura, embora a vida profissional o tenha feito afastar-se durante 16 anos para Setúbal. Regressado às origens, há cerca de 2 anos, foi com naturalidade que foi nomeado, no ano passado, para este ano ser festeiro pela primeira vez, confessando que era algo que sempre ambicionou fazer, ainda que não estivesse à espera que este convite surgisse tão cedo. Pedro Gomes nasceu em Adaúfa há 44 anos, no entanto veio para Moura após o seu casamento. Está pela primeira vez na Comissão de Festas. Custódia Gonçalves, de 57 anos, é neste momento uma das responsáveis pelo grupo de voluntárias, do qual já faz parte há mais de 20 anos, já foi por diversas vezes festeira de São Martinho e está sempre disponível para ajudar. Fernanda Rocha, de 52 anos, natural de Moura. Embora tenha vivido 21 anos em França, regressou à sua terra natal em 1994. Desde então, já foi festeira de São Martinho por várias vezes e está há 10 anos no grupo de voluntários. E inicio a minha conversa de hoje precisamente com o Sr. Alexandre. E eu perguntava-lhe como é que acolheu a sua nomeação para integrar uma comissão de festas, e neste caso em particular destas festas. Pergunto-lhe se foi um acolhimento com satisfação, surpresa, ansiedade.
6: Fiquei surpreendido pela sua nomeação, porque só soube na segunda-feira. Eu no domingo não consegui ir à recente festa, mas aceitei de bom grado, porque era realmente uma coisa que fazia parte de mim, de ser festeiro da festa de Moura. Durante muitos anos não consegui estar presente para na própria festa ou fazer esta função, mas assim que regressei era uma ideia ser festeiro da própria freguesia desta festa.
1: Muito bem. Eu agora colocava aqui outra questão ao Sr. Pedro, sobre o que é que o motivou a aceitar também esta nomeação para integrar a Comissão de Festas.
7: A motivação é que sempre que há a festa é especial, né? E um dia também gostaria de a fazer e aceitei isso com agrado, por esse motivo.
1: Eu perguntava aos dois, como é que estão a viver este ano? É um ano atribulado, intenso, com muito tempo ou pouco tempo de sobra?
6: Pouco tempo de sobra, porque muito tempo de trabalho.
1: Muito bem.
6: É um ano diferente do que estamos habituados, não é? Mas como a finalidade é para a festa, acho que estamos todos unidos e com grande ambição de fazer uma grande semana que se aproxima.
1: Muito bem. E o Sr. Pedro?
7: Assim, acho que o que ele disse, todos nós estamos motivados e cada evento que fazemos é sempre um novo evento, é sempre um novo desafio, e é com agrado que toda a gente está com alegria também para que a festa no final corra muito bem.
1: Muito bem. Esta festa já se realiza há muito tempo e fomos falar com algumas das pessoas mais antigas para nos contar um pouco da evolução que a festividade já teve. Uma dessas pessoas foi o Francisco Bastos, mais conhecido por Francisco Carrela, reformado de 80 anos, que também foi festeiro em 1998 e nos recordou quando no recinto da festa existia um lago e se andava de barco.
8: Nós chamávamos uma poça, não chamávamos um lago, chamávamos uma poça. Onde havia um barco, cada as pessoas davam voltas de lá dentro daquela poça. Pronto, era o habitual da festa. Naquela ocasião não havia... Não havia artistas, não havia nada, era tudo a cantar ao desafio, isto e aquilo, não era nada de fazer de como agora. Agora os artistas vêm e levam dinheiro e tudo.
1: Agora colocava aqui uma questão à senhora Custódia, que esteve presente já em muitas festas, e eu perguntava-lhe, todas estas vezes que já teve a oportunidade de estar presente, de colaborar, o que é que recorda das mesmas, desde mais jovem até aos dias de hoje? Muitas mudanças?
9: Sim, cada ano é diferente, as comissões também todos os anos são diferentes e sim, há sempre aquela mudança, há sempre aquele querer fazer melhor e tem sido assim.
1: Muito bem. Houveram tradições que se perderam, tradições que se introduziram na festa e ainda tradições que estiveram adormecidas durante algum tempo, mas acabaram por regressar. Um destes exemplos é o facto de a comissão deste ano ter recuperado o levantamento do arco, assinalando assim o arranque da festa no dia 2 de agosto. O Francisco Carrela destacou essa situação.
8: O arco antigamente sempre houve. Uhum. E depois veio uma tradição de fazer o arco. Quando põem as arcadas, eles faziam um arco em ferro, mas era um arco artificial. E agora, estes festeiros deste ano fizeram a coisa para pôr um arco, como antigamente, em madeira. Para aparelhar de papel, tudo, para... Vamos ver. As varas já lá estão, a madeira já lá está. Já está lá, já está, e será erguido no domingo, antes da festa. Porque, por causa de montar palcos e tudo, que depois não podem, os caminhões não passam. Se eles estiverem no chão.
1: Eu perguntava ao Sr. Alexandre, uma das tradições que esta comissão tentou recuperar foi, portanto, e que recuperou, perdão, foi o levantar do arco. Ora, para quem não sabe o que isto é, porque eu acredito que haja muitos radio-ouvintes que não sabem o que isto é, fala-nos um bocadinho desta tradição do levantar do arco. As características do mesmo, sei que é sempre muito alto,
6: sim,
1: muito exigente.
6: O arco foi-se perdendo um bocadinho essa ideia de fazer o arco até em Moura e nas freguesias em redor, mas era um arco importante nas festas populares porque unia a parte da mocidade, porque eram as partes mais jovens, que conheci desde do ir buscar das varas de madeira aos próprios terrenos, como depois a organização da própria Semana da Festa, de criar o próprio arco, que é uma estrutura feita em madeira, com varas de madeira cruzadas, que depois é revestido com vestão, que é com diversas cores, e pronto, se retrata às vezes lá com elementos da própria festa em si, como os santos. E era um momento também de união da freguesia, porque muitas vezes aquilo é feito durante a proximidade da festa e feito nos finais do dia, apareciam umas pessoas para ajudar e ver como é que as coisas estavam a correr. Era um próprio momento de união da própria freguesia, de quem possa ir lá ver aquilo, e era também um iniciar da própria juventude para mais tarde ingressar na festa como festeiro. Era um ponto importante nas festas que se foi perdendo, e que nós tentamos, porque nós quando nos juntámos a primeira vez, que tentámos chegar a um tema que é amor e tradição, e recuperar um bocado as tradições que se tinham perdido, e o arco era uma delas, e tentámos recuperar, e vamos recuperar, vamos pô-lo no próximo dia 2, vamos pô-lo de pé.
1: Muito bem, muito bem. Um dos outros momentos bastante vividos nesta celebração é a procissão de velas, que este ano acontecerá no dia 4. Eu perguntava aqui à Dona Custódia, portanto, uma vez que já passou por tantas festas, esta é uma procissão muito participada, vivida, com muita Sim, intensidade, quer para quem participa, quer para quem possa ver de fora?
9: Sim, é uma participação que as pessoas da freguesia gostam e junta muita gente, e sim, é um marco a iniciar a festa, um marco. Antigamente era sempre à sexta-feira, depois pus ao princípio da semana, ao começar a festa, abre logo com o ato religioso, que é muito importante para a freguesia.
1: A procissão de velas, que é antecedida de uma missa, marca então o início das festividades. Fomos perceber, junto do padre Sandro Vasconcelos, pároco de Mouro, há já 26 anos, a tradição religiosa que origina esta festividade.
10: Isto tem tudo a ver com a devoção popular aos santos, e neste caso também de Santo André. É uma tradição muito antiga, como qualquer comunidade tem a sua festa, umas maiores, outras mais pequenas, se bem que a definição de maior ou mais pequena seria uma conversa muito longa, o que é maior e o que é mais pequeno, mas de facto é uma festa que é que tem mais dias, que envolve mais pessoas, que exige mais trabalho também, e tem a parte de evangelização, como não poderia deixar de ser. Com a festa começa com Eucaristia, começa com procissão de velas, muita gente envolvida, muitas crianças, muitos adolescentes, muitos jovens, muitos adultos, idosos na procissão de velas. Depois vem os dias de comunhão à volta destas mesas que se colocam aqui no recinto, as mesas que servem para pôr os copos, as mesas que servem para partilha, comunhão de sentimentos, de alegria, de dança, de ouvir música, de diversão. Depois no domingo, momento alto da festa, em que vamos para a volta de outra mesa, que é o altar, com a missa solene, e depois da parte da tarde, outro dos momentos altos, que é a procissão que sai da igreja até aqui ao recinto da capela, e que envolve também muita gente, e é um momento de tradição. Para mim é a maior tradição, é a procissão, porque é aquela que se faz ainda à moda antiga, com mais de 20 andores, com figurados, com a banda de música, e o respeito que há sempre por este percurso, uma procissão que é longa, e por isso é este ponto de encontro também.
1: Depois, naturalmente, estão também reservadas as noites aos artistas, e, obviamente, pelo que podemos ver, vocês têm um cartaz muito rico de artistas a atuar nas vossas festas. Pergunto ao Pedro, foi fácil chegar a este cartaz? Ou houve muita discussão interna para saber quais as escolhas?
7: Sim, não, nunca é fácil, porque cada um tem o seu gosto pessoal, né? Mas desde o início tivemos sempre uma ideia daquilo que queríamos, e mais ou menos os cantores que pretendíamos. Acho que houve um ou outro que não foi possível pelo valor monetário, como é lógico, e dentro daquilo que nós queríamos, houve um ou outro que houve uma discussão entre aspas,
1: saudável, não é?
7: Exatamente. Mas pronto, mas no fim tudo, cada um votou naquilo que tinha que votar, e E a partir daí chegámos ao bom senso e foi este cartaz que ficou.
1: Muito bem. Pelo que pudemos ver, portanto, temos artistas, penso eu, para todos os gostos, desde Jorge Ferreira, Fernando Rocha, À Toa, Anselmo Ralph. Este é um cartaz para todos, não é assim? Esta é uma questão que coloco aqui aos dois festeiros sim, presentes. Portanto, sim, porquê então, esta escolha teve em consideração?
6: A nossa intenção foi criar, ter artistas para várias faixas etárias e com isso acho que está espelhado, em termos de artistas escolhidos, essa nossa ideia. O Jorge Ferreira é que vai buscar idades mais avançadas de recordar esse cantor para muita gente. Depois o Fernando Rocha criar ali um bocadinho de quebrar o gelo, de uma coisa mais animada. O grupo já atua, um bocadinho dá um bocadinho mais de juventude. E o Anselmo Ralph, se calhar o artista principal, que dá um bocadinho para toda a gente.
1: Uhum, muito bem. Outra questão que eu coloco aqui, naturalmente, com artistas destes, coloca-se também a questão da necessidade de um orçamento bastante elevado, não é? Pergunto se foi difícil.

0: desde o desenvolvimento do projeto até a execução, a gente tem muita abertura para trabalhar no digital, em diversas áreas. Então, eu acho que é um leque muito aberto, assim. Eu acho que o design é uma área muito interdisciplinar e que não vai acabar com a IA, que é o que muita gente tem questionado. Eu não acho que vai acabar. Eu acho que a IA hoje ela vem como uma ferramenta de agilidade e não como uma ferramenta de pensamento dentro do design. Então, eu acho que tem muita oportunidade ainda por aí. Acho que as pessoas vão acabar por se especializando mais na área do digital hoje, né? Que é muito forte e que tem muitas possibilidades. Mas ainda tem também muita oportunidade para o design de produto físico, o design de serviço, para trabalhar dentro de empresas, capacitando as pessoas para trabalhar também em equipes, trabalhar com ferramentas de design, com métodos de design para facilitar os serviços dentro das empresas, as equipes. Então, acho que tem muita área.
1: E até nesse
0: Fica
1: sentido,
0: difícil.
1: a especialização é uma mais-valia, uma necessidade, ou é algo que você entende que é quem faz apenas uma licenciatura já consegue umas boas oportunidades, ou o mestrado, ou então algo mais especializado também é algo que ajuda a evolução na carreira? Ou
0: Eu
1: depende
0: acho
1: da
0: que
1: área que a
0: ajuda.
1: pessoa escolha?
0: Sim, então, eu acho que a especialidade ela ajuda a você escolher um nicho mais específico dentro da área, sabe? Como assim, né? Por exemplo, eu me especializei em neurociência e marketing. Então, eu parto mais para essa questão do pensar conteúdo hoje, né? Em como que a gente pode vender dentro do digital, dentro das redes sociais. Mas eu acho que a especialidade te ajuda muito a não ficar perdido por aí, né? Porque é isso, como tem muitas possibilidades, a gente precisa funilar isso para também não se tornar um tudólogo, que é mais difícil, claro, de você conseguir um trabalho. Mas sim, eu acho que depois da faculdade, dependendo da área do design que você se forma, por exemplo, se você faz design gráfico especificamente, eu acho que sim. Tranquilamente você sai da graduação com o trabalho. E a depender de áreas como a que eu fiz, design de produto, design de serviço, que são muito mais amplas, eu acho que a especialidade ela faz bastante sentido.
1: E se você hoje tivesse no mestrado, que dica que você pode dar que você gostaria de ter recebido naquela época? Que facilitaria muito seu percurso, sua carreira?
0: Ah, eu acho que, na verdade, eu sempre penso em cada especialização que eu faço, eu sempre penso que eu podia ter feito melhor antes, né? Mas essa é aquela expressão, né? Se eu soubesse tudo que eu sei hoje, eu faria tudo exatamente igual.
1: E que você deixaria então
0: Mas
1: para quem tá nesse momento a cursar um mestrado ou então uma licenciatura?
0: eu acho que a verdade é que a gente tem que entrar dentro de uma. Eu, por exemplo, entrei com 20 anos na graduação. E eu acho que foi muito importante para mim isso, de não entrar tão nova, porque com 18 anos, por exemplo, eu não tinha a menor ideia do que eu queria fazer. Eu não sabia o que eu gostava. E eu acredito que eu iria entrar na universidade mais infantil, sabe? Mas sem entender o que eu queria com aquilo. E eu acho que no mestrado eu também já vim com uma outra cabeça, claro, né? Depois de fazer a graduação. Mas eu acho que a dica é, de fato, você estudar aquilo que você gosta, sabe? É claro que quando a gente entra numa universidade, a gente, em teoria, já está fazendo aquilo que a gente gosta. Mas focar, de fato, nas áreas que você gosta, sabe? E aprofundar ali, que eu acho que isso ajuda muito você a conseguir uma carreira futuro mais estruturada. E tentar, de fato, ir estruturando a sua carreira ao longo da faculdade ou do mestrado, porque isso faz muita diferença. Você pensar no seu plano de carreira, você pensar no que você quer trabalhar, olhar empresas que você tem vontade de trabalhar e por quê, sabe? Isso foram coisas que eu não fiz na época de faculdade e mestrado e que

0: Se eu tivesse hoje, eu faria.
1: E você acha que existe mercado aqui em Portugal para acolher os formados em design? Que você falou de vários tipos, desde o design de produto físico até uma coisa mais abstrata, digamos assim, uma ideia, ou então uma coisa mais marketing.
0: Cara, tem bastante mercado em Portugal. Eu diria que eles estão mais centralizados em Lisboa do que, por exemplo, no Porto, onde eu vivia, e no norte, de modo geral. Eu acho que no norte a gente tem muita abertura pro design de produto físico, que nós temos grandes empresas, né, tanto de mobiliário, quanto de embalagens. E para o mercado de design de serviço, marketing, design de projeto, eu iria mais para empresas em Lisboa, que são empresas maiores e que têm mais oportunidade, né? Como, por exemplo, a EDP. Então, eu acho que tem muitas empresas que são sediadas em Lisboa e que têm mais oportunidades de emprego, sabe?
1: E para fechar nosso segundo bloco, mesmo estando em Espanha e sendo brasileira, que música que te lembra Portugal?
0: Então, na verdade, são muitas, né? Porque Portugal, para mim, não é só um local onde eu morei, né? Porque tem muito mais. Tem a questão da minha família. Então, são muitas. Mas, por acaso, é uma música brasileira também, que eu escutava muito na época da faculdade. Eu acho que é isso, eu acho que eu tenho uma relação com a música brasileira muito forte. E eu tô sempre ouvindo alguma em algum momento da minha vida. E no momento da faculdade eu tava ouvindo muito músicas novas da MPB no Brasil. E Samba do Moço foi uma música que eu ouvi muito em Portugal. E um beijo, claro, com certeza, que foi Antônio Zambujo também. São muitas referências que eu aprendi em Portugal também, de músicas portuguesas fora do fado, sabe? Então,

0: Pronto, Tami, agora para o nosso último bloco, falar um pouco como é que foi a sua experiência. Já tinhas, como falou, já tinhas passado pela Irlanda antes de vir a Portugal e agora em Espanha. Qual é a tua experiência em morar especificamente na Espanha? Sofreste tivesse alguma dificuldade nessa outra imigração? Como é que foi esta experiência para ti?
1: Olha, eu diria que, infelizmente, o lugar que eu mais sofri baque na minha imigração foi em Portugal. Acho que muito por conta do meu sotaque brasileiro e tudo. Mas na Irlanda, por exemplo, foi bem tranquilo. Eu morei também numa cidade que é menor, eu morei em Cork. É uma cidade menor, então tem muitos imigrantes de todos os lados, tanto da Europa quanto das Américas, Ásia. Então eles têm muito essa relação já com a imigração. Em Portugal foi um pouco mais difícil, em relação a tratamentos, né? Eu acho que, claro, não dá para generalizar, até porque minha família portuguesa é imigrante no Brasil, mas foi complicado para mim, porque, claro, eu, enquanto uma mulher branca, nunca tinha sofrido somente machismo, né, que já é alguma coisa, mas eu passei por algumas situações meio chatas em Portugal, de xenofobia. E na Espanha, eu acho que por eu ser uma latino-americana branca, eu não sofri tanto, sendo bem sincera. A língua, como eu vivo na Galícia, não foi um problema, porque eles falam o famoso portunhol, né, que é o galego. Então nós temos muita mistura de línguas, né, do espanhol, castelhano e o português. Então acho que isso não foi uma questão. Mas, como eu vivo numa cidade também muito pequena, eu vivo em Santiago de Compostela, eu acho que existe até hoje, já faz 3 anos que eu vivo aqui, existe essa questão da proximidade com as pessoas. Aqui não tem tanto brasileiro, então eu acabo não tendo muitos amigos na cidade, mas estamos a 2 horas do Porto, então vamos muito ao Porto ainda. Minha família também da Póvoa de Varzim, vou sempre visitar. E eu acho que em Portugal, quando eu cheguei, foi engraçado, porque eu senti um baque na língua. Apesar de eu falar português, né? Como eu tinha vindo da Irlanda também, estava há 1 ano só falando inglês, basicamente, também. E quando eu cheguei, ainda mais na Universidade do Minho, que é um português do norte, que é mais carregado ainda, né? No princípio, eu lembro que na minha primeira aula eu falei assim: meu Deus, vai ser difícil. Mas aí, claro, com o tempo, ouvindo mais português de Portugal, os vícios linguísticos, né, as palavras que têm um pouco de sentidos diferentes, foram clareando e melhorando. Eu passei algumas vergonhas na sala de aula falando palavras que significavam outras coisas em Portugal, mas com o tempo a gente foi se alinhando.
0: E falando um pouco sobre Santiago de Compostela, dicas culturais para quem for visitar a primeira vez Santiago, o que deixas de dica?
1: Olha, Santiago não é uma cidade que você precisa ficar muitos dias, sendo bem sincera. Eu super recomendo o Caminho de Santiago, seja de Portugal, ou seja da Espanha, da França, o que você tiver tempo, porque realmente vai te levar um tempo, o caminho requer de você treinamento também, porque são muitos dias, dependendo de onde você vem. Mas é muito recompensador, assim, não sei se recompensador é uma palavra correta, mas recompensante? Não sei, né? Fica aí a dúvida para os ouvintes. Eu nunca fiz caminho, mas como eu vivo muito próximo da catedral, eu sempre sento lá para ver as pessoas chegando, porque é realmente uma sensação muito gostosa de ver. Existem pessoas que chegam chorando, outras chegam rindo, outras chegam em grupo cantando. Então você vê que aquela energia é muito gostosa. Eu também não sou uma pessoa muito religiosa, mas eu acho que o caminho de Santiago também não é só para religiosos, são pessoas que querem viver esse caminho para tirar experiências de passar por esse tempo sozinho, caminhando, né, refletindo sobre a vida ou sobre algum ponto que esteja assim confuso na vida. tem muitos relatos de várias pessoas. Então, a primeira coisa que eu recomendo é, se você não quiser fazer o caminho, sente na frente da catedral, onde é o ponto final do Caminho de Santiago, e fique observando as pessoas chegar, porque é muito legal. A gente tem a Cidade da Cultura, que eu acho um lugar incrível para quem vem em Santiago e poucas pessoas vão lá conhecer, porque tem vários museus e a maioria das exposições são de artistas galegos e espanhóis, então você aprende bastante sobre a cultura do país, a cultura artística, né? Para mim, que sou designer, isso é bem importante. Santiago tem vários museus, tem o Museu do Peregrino, também tem o Museu da própria Catedral. Eu acho que é uma cidade muito rica culturalmente. E a culinária,
0: é
1: claro.
0: É isso que eu ia perguntar agora. Para quem quiser comer bem em Santiago, onde que vai? O que que tem que comer?
1: Olha, eu super recomendo Raízes Galegas, que é o restaurante mais conhecido de bocadilho aqui. Bocadilho de sanduíches, que é muito famoso na Espanha também, né? Os bocadilhos, tem os sem montaditos, que tem em Portugal também, então as pessoas já sabem mais ou menos o que é. Mas o Raízes Galegas, você vai comer um pão fresquinho, você pode escolher mariscos e enfim. Também tem aqui próximo, tem a Galiciana, que é como se fosse uma praça de alimentação, assim, como se fosse o Mercado Bom Sucesso, vamos dizer, só que reduzido. Que tem vários restaurantes e você pode escolher tudo de todos eles. A paella é deliciosa, os frutos do mar aqui, quem gosta vai se deliciar, porque é tudo muito fresquinho. Aconselho experimentar o pulpo à galega, que é muito famoso, que é o polvo com páprica, fritinho, que é uma delícia. Então, acho que comer, quem quiser vir comer, vai comer bem também.
0: E para finalizar o nosso programa, que música que vamos ouvir neste alumni que hoje você esteve aqui na nossa companhia?
1: Vamos ouvir 0 a 100 dos Garotinhos. Eu sou do Rio. E eu, como eu falei, eu sou muito aficionada pela música brasileira. Todos os ritmos, eu não tenho nenhum problema com nenhum ritmo, eu gosto de todos, inclusive o gospel, eu acho que a gente tem músicas incríveis, mesmo não sendo religiosa, mas os Garotinhos de São Gonçalo, agora são os Garotinhos, eles são para mim a nova face da música brasileira, e eu tenho ouvido demais, assim, eu tô até triste que eles vão estar aqui na Europa e eu vou estar no Brasil, que não faz nenhum sentido, mas eu queria muito ir no show deles, vai ter show deles no Porto, já fazendo aquela propaganda. E essa música, para mim, é muito linda, ela me relembra muito o Brasil, Rio de Janeiro, eu sou de Niterói. Então, essa música eu acho que todo mundo vai gostar.
0: Tá certo, tá. Muito obrigado pela possibilidade, pela oportunidade e também por ter participado aqui do nosso Alumni pelo Mundo dessa semana.
1: Obrigada a você, Marcelo. Acho que é uma ótima oportunidade para todo mundo poder falar um pouquinho.
0: Fica por aqui mais um Alumni pelo Mundo. Hoje tivemos a boleia de Tami Bastos, ela que fez mestrado em design de produtos e serviços na UMI e hoje trabalha como estrategista criativa em Espanha. Até uma próxima.

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0: Uma hora, 60 minutos que passam no segundo. Contigo.
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2: Olá, boa tarde. O projeto do BRT voltou a estar em cima da mesa na reunião do Executivo Municipal em Guimarães. O autarca vimaranense aponta a ligação à Vila das Taipas como a grande prioridade para a mobilidade no concelho, depois de 80 milhões de euros financiados pelo Governo. Para Ricardo Araújo, esta é a resposta imediata para criar um transporte de qualidade em via dedicada e servir milhares de pessoas que vivem na periferia da cidade.
3: Metrobus é fundamental para nós criarmos um canal de transporte público dedicado que ligue a cidade e as nossas vilas. Nesta primeira fase, a cidade e a Vila das Taipas, servindo toda a população ao longo desse corredor. Fermentões, Penselo, Ponte, Taipas e depois até ao Ave Parque. Com este corredor exclusivo, com este transporte exclusivo, nós vamos criar melhores condições para que as pessoas possam optar pelo transporte público. Claro que depois haverá fases seguintes, mas também toda a gente sabe que as fases seguintes não são para amanhã, nem são para daqui a 3 anos, sejamos claros.
2: Já do lado da oposição, o vereador socialista Ricardo Costa considera que a solução do BRT não vai resolver os problemas de trânsito na Estrada Nacional 101, até porque vai circular numa via partilhada com os carros em vários troços.
4: Este BRT de Guimarães, Taipas, Ave Parque não vai resolver problema nenhum. Há momentos em que o Metrobus, que são autocarros, não são metros, como se vê em algumas imagens de alguns órgãos da comunicação social, colocam um metro para falar de Metrobus, mas não é. E, portanto, são autocarros com rodas que deviam ter uma linha totalmente dedicada, mas já percebemos que há determinados troços na 101 que não vai ser possível ter uma via dedicada, ou seja, vamos conflituar com aqueles que são os automobilistas diários que fazem esta 101. Por isso, isto não vai resolver nenhum dos problemas.
2: O PS mantém-se intransigente contra a obra e defende antes a ligação ferroviária à cidade dos arcebispos para que, diz Ricardo Costa, tanto Braga como Guimarães deixem de ser meros apeadeiros locais. Confrontado com a alternativa do comboio, Ricardo Araújo contrapõe com a diferença de custos entre os dois projetos, garantindo que o Executivo pensa na solução que pode efetivamente avançar no terreno, até porque a ferrovia tem um custo aproximado de 1.000 milhões de euros. A Associação Juvenil Sinergia é, a partir deste mês, oficialmente reconhecida como Organização Não-Governamental para o Desenvolvimento. O novo estatuto, atribuído pelo Ministério dos Negócios Estrangeiros, vem reconhecer a intervenção internacional que a Associação Bracarense tem vindo a promover. Em declarações à margem da apresentação da Sinergia Summer School, o presidente da Associação, Ricardo Sousa, destaca que este reconhecimento abre novas portas no plano institucional e internacional.
5: É um prémio, acho que, para aquilo que de facto já fazíamos. Nós já trabalhámos muito, essencialmente, por exemplo, em África, no continente africano, Cabo Verde, São Tomé e Príncipe, e o Ministério dos Negócios Estrangeiros entendeu que o nosso plano de ação engrandecia também o nome de Portugal. A Sinergia ser vista como uma organização que não só está em termos de trabalho local, mas que agora é confirmada como uma instituição que altera o dia-a-dia das pessoas no mundo, enche-nos de orgulho, mas também de responsabilidade. Nós, como Associação Juvenil, tínhamos muitas dificuldades em estabelecer, por exemplo, alguns protocolos, agora permite-nos entrar nos outros países para o mundo de uma forma mais formal. Nós temos um trabalho em muitos países, mas agora é dar o passo em frente, é formalizar, no fundo, esse trabalho que fazemos numa organização que é de alcance internacional.
2: A Sinergia Summer School 2026 prossegue até setembro com um programa focado na inclusão social, voluntariado internacional, cooperação, desporto e sustentabilidade. Ora, ainda na atualidade regional, a segunda revisão do Plano Diretor Municipal de Barcelos já está em discussão pública, tal como anunciou o Executivo Barcelense. O documento resulta de 5 anos de trabalho técnico e de um amplo processo de participação, definindo a estratégia de desenvolvimento do concelho para os próximos anos. A proposta mereceu parecer positivo das diversas entidades que têm responsabilidades e tutela sobre o território, num trabalho que resulta da dedicação dos técnicos do município. Esta discussão pública tem um prazo de 30 dias úteis, período durante o qual todos os cidadãos poderão consultar a proposta e apresentar os seus contributos, participando ativamente na construção do futuro do território. E fechamos com o desporto, já que o Sporting Clube Braga jogará com os azeris do Neftchi ou com os belorussos do Dinamo Minsk na terceira pré-eliminatória da Liga Conferência, isto caso supere os sérvios do Zeleničar Pančevo na ronda anterior. Os primeiros jogos da terceira eliminatória, cujo sorteio decorreu em Nyon, na Suíça, estão marcados para o dia 6 de agosto e os encontros da segunda mão para 13 de agosto. O Braga venceu na quarta-feira a equipa sérvia por 1-0, sendo que a segunda mão está agendada para quinta-feira, dia 30. É com o desporto que eu encerro o Jornal de Uma da Tarde. Estou, entretanto, de regresso às 4 horas com mais informação. Até já.
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Bem-vindos a mais uma edição do Top Universitária. Durante as próximas duas horas, vamos saber quais são os 20 temas mais votados por vocês ao longo da semana. Já sabem que o Top vai para o ar todas as sextas, entre as 11 e a 1, com a reposição ao domingo, entre a 1 e as 3 da tarde. Esta hora vamos conhecer os 10 temas menos votados dentro do Top 20. Abrimos esta hora com um dos nossos destaques, Bandua, chama-se Barquinho, é um tema que vai estar disponível na próxima votação. Vamos então começar com a nossa contagem decrescente. É uma reentrada no Top Universitária. Falamos da dupla Massive Attack e Tom Waits, 20º lugar para Boots on the Ground.

A Question of When, estão em 17º lugar do Top Universitário, 18º para Joe Alice com When I Speak. Continuamos a nossa contagem decrescente, passamos para o 16º lugar, subiu esta semana 3 posições. Falamos de Rita Vian com Tua.

Do Get a Grip com a colaboração de Emma Dufour. 15º lugar do Top Universitária, 16º para Rita Vian com Tua. Subiu esta semana 3 posições. Continuamos a nossa contagem decrescente, 14º lugar. Desceram 2 posições esta semana. Falamos dos Mother Flutters com Dreamer.

Bulgária, onde andas, desceu duas posições esta semana. Está em 13º lugar, 14º para os Mother Flutters, com Dreamer, também desceram duas posições. Estamos quase no final desta primeira parte, 12º, Baby Rose com Bad November.

12º lugar do Top Universitária. Estamos assim na reta final desta primeira parte. Na próxima hora vamos conhecer os 10 temas mais votados por vocês ao longo da semana. Terminamos esta primeira hora com o 11º lugar, desceu 2 posições, a música nacional de Afonso Cabral com Dança Comigo, Na Ilusão. Até já!

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hoje, segunda parte do Top Universitária. Durante esta hora vamos saber quais são os 10 temas mais votados por vocês ao longo desta semana. Já sabem, o Top vai para o ar todas as sextas, entre as 11 e a 1, com reposição ao domingo, entre a 1 e as 3 da tarde. Abrimos, como já é habitual, com um dos nossos destaques desta semana. Wet Leg chama-se High From Me, é um dos temas que vai estar para votar na próxima votação do Top Universitária. Vamos então começar a nossa contagem decrescente. Número 10, desceram 3 posições esta semana, Stone Dead. Esta chama-se Drugs.

Já cá anda há algum tempo, é uma reentrada no Top Universitária. Nono lugar para Mafalda com Não Há Nada. Em décimo descerão três posições, Stone Dead com Drugs. Oitavo lugar, Mirror People, I Feel For You, com a participação de Quiet Quest.

E com Cap in Hand, o disco Cookie Happened está em sétimo lugar do Top Universitária, oitavo para Mirror People, I Feel For You, participação de Kyle Quest. Continuamos a nossa contagem decrescente, sexto lugar, desceram uma posição, Soma Please com Alone.

lista dos Cassete Pirata estão em quinto lugar do Top Universitária com Abismo. Em sexto desceram uma posição Soma Please com Alone. Fazemos a nossa contagem decrescente. Falta apenas conhecer os quatro primeiros lugares. Para os quarto lugar, TV Priest com The Mud Never Dries.

Castilho, chama-se Tripé, está em terceiro lugar do Top Universitária, em quarto TV Priest com The Mud Never Dries. Falta apenas conhecer os dois primeiros lugares para terminar esta edição. Para já, em segundo, Helado Tropical com Sensación. Con...

Helado Tropical junta Helado Negro e Reina Tropical. Chama-se Sensación. Está esta semana em segundo lugar do Top Universitária. Estamos assim na reta final de mais uma edição. Falta apenas conhecer quem lidera a tabela desta semana. Os recados habituais. O Top vai para o ar às sextas, entre as 11 e a 1 da tarde, com reposição ao domingo entre a 1 e as 3 da tarde. Podem votar em rum.pt. Líder da tabela já há algum tempo, This Penguin Can Fly em primeiro lugar, com The Lightning Bolts Are Here. Fiquem bem.

0: 3. Um número mágico. Para quem acredita nessas coisas.
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Bem-vindos mais uma hora de música na antena da Universitária, edição de domingo do Música Dependência. Comigo, Elisabeth, a apresentação. Abrimos com Joe Alice, When I Speak. Ficamos com a música nova de Graham Coxon, que está de regresso com o trabalho Castle Park.

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Pete Yarn com a música nova, chama-se All the Beauty. Ainda os Death Penguin Can Fly com The Lightning Bolts Are Here e Soma Please com Alone. Ficamos com Hills, o projeto de Beaster, e com a música nova, chama-se Cap in Hand.

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Alexis Taylor, I Can Feel Your Love, o trabalho Paris in the Spring, ainda Ibibio Sound Machine com Concept of Love. Para o final desta edição, Cactus Einerson com Gumbri e a participação de Damon Albarn. Fiquem bem, continuação de um grande domingo.

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2: Olá, boa tarde. A Escola de Direito da Universidade do Minho destaca-se na formação de magistrados. Dos 55 novos juízes de direito nomeados pelo Conselho Superior de Magistratura, 11 são antigos alunos da instituição bracarense, o equivalente a 20% do total de nomeações. Em entrevista à RUM, Marco Gonçalves, o presidente da Escola de Direito do Minho, afirma que estes resultados refletem a excelência da universidade.
3: Estes resultados revelam que a formação da Escola de Direito tem primado numa formação de excelência, quer da licenciatura em Direito, quer também de alguns mestrados, e por outro lado, também estes dados revelam que a aposta da Escola de Direito na interação com a sociedade, em particular em estágios com os nossos tribunais judiciais, tem sido uma aposta vencedora, já que esta possibilidade dos estudantes poderem também vivenciar a experiência do diário dos tribunais permite-lhes depois também ter uma visão muito mais prática da atividade dos tribunais.
2: Marco Gonçalves destaca a qualidade do corpo docente e a forte ligação com as entidades parceiras como fatores determinantes para a preparação dos estudantes para o mercado de trabalho na área.
3: Desde logo, a qualidade do corpo docente, que tem sido, sem dúvida, uma das principais mais-valias da Escola de Direito. Essa qualidade permite uma formação de excelência para os nossos estudantes, saem bem preparados para o mercado de trabalho, que é um mercado muito competitivo, um mercado difícil, de poderem depois também competir com outros profissionais também de excelência. Então, na interação com a sociedade, reforçando os protocolos com entidades parceiras, tem sido também importante para garantir esta interação com a sociedade muito mais profunda, garantindo também por essa via, na verdade, uma ligação cada vez mais perfeita entre a teoria e a prática.
2: Os 11 antigos alunos da Escola de Direito da Uminho integram a lista dos 55 novos juízes de direito nomeados pelo Conselho Superior de Magistratura. A cultura do gosto em Guimarães terminou. O aviso é do Presidente da Câmara Municipal, Ricardo Araújo, a propósito da mudança de rumo na política cultural do município. Uma nova visão que abriu as portas do Centro Cultural Vila Flor a uma sessão dupla do espetáculo Balão de Oxigênio, de João Baião, o culminar de uma polémica com 3 anos, quando o artista criticou a rejeição de salas municipais por preconceito estético. À margem da reunião do Executivo Municipal desta segunda-feira, ao fazer o balanço sobre o Guimarães Veste Branco, o Edil reforçou que o Executivo vai continuar a apostar numa oferta cultural abrangente, com a garantia do regresso da festa no próximo ano. O autarca aproveitou para criticar o modelo de gestão cultural seguido no passado e reafirmou o compromisso com uma programação abrangente e sem elitismos.
4: Para o ano veremos ter novamente festa Guimarães Veste Branco, porque de facto este sucesso, esta adesão popular, contribui para a afirmação de Guimarães, para a projeção de Guimarães e para o desenvolvimento e dinamização da nossa economia local. A cultura em Guimarães é para todos e por isso nós temos de assegurar uma programação diversificada. E isto é importante para assinalar esta diferença, é que a cultura do gosto terminou mesmo. A cultura que era definida centralmente pelo Partido Socialista, o que é que as pessoas podem consumir ou não podem consumir, o que é que podem gostar ou deixar de gostar, isso acabou. Nós temos cultura e programação para todos.
2: A cultura do gosto em Guimarães terminou. O aviso é do Presidente da Câmara Municipal, Ricardo Araújo, a propósito da mudança de rumo na política cultural do município. Ora, estão abertas as candidaturas para a participação nas Praças Alimentares da Noite Branca de Braga 2026, iniciativa que decorrerá nos dias 4, 5 e 6 de setembro no Largo de Santiago e no Largo de São Paulo. Podem apresentar candidatura até o dia 3 de agosto as associações sem fins lucrativos de natureza cultural, recreativa, desportiva ou de solidariedade social legalmente constituídas ou que desenvolvam atividade regular no Conselho de Braga. As inscrições são feitas exclusivamente através do portal do Balcão Único da Câmara Municipal de Braga. E fechamos com o desporto universitário, já que a equipa de voleibol feminino da Universidade do Minho encerrou a campanha nos EUSA Games no 14º lugar. As representantes da AAU Minho perderam esta quinta-feira por 3-1 frente à Universidade de Mazaritos, na disputa pelo 13º posto. Este ano, a equipa feminina de voleibol perdeu todos os jogos da fase grupos por 3-0, repetindo o resultado no primeiro jogo da segunda fase. A única vitória da AAU Minho na competição foi alcançada frente à Universidade de Oslo no penúltimo jogo, também com 3 sets sem resposta. As minhotas descem uma posição face ao ano passado, altura em que terminaram o Campeonato Europeu Universitário no 13º lugar. E é com o desporto universitário que eu coloco um ponto final no Jornal das 4 da tarde. A informação regressa à antena da Universitária, entretanto, às 7 horas. Da minha parte é tudo, continuação de um bom domingo.
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9: 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Terra Pura Mixtape Jangada de Pedra, volume 6, com a música da Península Ibérica, hoje 100% exclusivo com a música portuguesa. Na próxima meia hora vamos escutar temas de Bandua, Segma Capela, Crua, Ning Ning, Cotoviarisca, Sussurros de Levante, José Peixoto com Num Cintrão e Rafael Carvalho.

0: Ser português é arder-se pelo sangue, não é por decreto. Eu sou português há 860 anos. A minha família já vive neste território há 860 anos. Já muitas pessoas da minha família morreram, lutaram e construíram este país. Eu sou pessoas que vêm para aqui há 20 ou 30 anos, que nem sequer muitos deles sabem falar português, vêm do Bangladesh ou da China, que agora têm os mesmos direitos que eu.
1: Nós não somos xenófobos, de maneira nenhuma. Eu tenho o maior respeito pelas outras nações. Existem diversas culturas, diversas raças, diversas civilizações. Ainda bem que existem. Mas cada um no seu lugar. Cada um no seu lugar.
2: Os libertadores eram novamente exportados para Moçambique. O que é que isso significava? Que aquele povo produzia a baixo preço um determinado produto e depois tinha que comprar o produto acabado muitíssimo mais caro. Isto para dizer um exemplo entre muitos, como veem, tantos outros se podiam dar como... A exploração colonial era uma forma muitíssimo clara de opressão económica, de subordinação dos interesses de um povo, de um território, aos interesses de uma metrópole. Essencialmente, o colonialismo é isto. Quer dizer, é uma ocupação, para recapitular um pouco, uma ocupação militar, uma dominação cultural, em ordem a uma mais fácil

por a mixtape Jangada da Pedra, volume 6, hoje com música 100% portuguesa. Até ao final desta emissão vamos escutar Daniel Pereira Cristo, Raia, O Gajo, Cara de Espelho, Companhia Algazarra e Dois Pois.

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Sejam bem-vindos a mais uma emissão da Terra Pura. Hoje vamos andar entre o Médio Oriente, Mediterrâneo, África e América do Sul. Iniciou com a trompetista e compositora britânico-baranita Yaz Ahmed. Acaba de editar o álbum Shinrin Yoku, termo japonês que significa banho de floresta, um disco que reúne quatro temas gravados à distância em 2020, com colaboradores no Reino Unido e na Dinamarca, num gesto de religação à natureza em tempos conturbados. Destaque para o tema A Moment to Be Free, um momento de introspeção onde o trompete microtonal de Ahmed dialoga com texturas ambientais, fundindo o seu característico cruzamento entre o jazz contemporâneo e as sonoridades árabes. Seguimos viagem com o trompetista franco-libanês Ibrahim Malouf, editou recentemente Trumpets of Michel Ang, Volume 2. O álbum dá continuidade ao projeto iniciado em 2024 em torno do trompete de quarto de tom, inventado pelo pai do músico, reunindo agora um elenco internacional de convidados como Gonzalo Rubalcava, Richard Galliano, Nal Barghouti. Destaque para Bring the Light, tema que fecha o ciclo de avanços do disco.

de Julien Garvaix e Damien Tesson, projeto que retira o nome da palavra Yorubá para cana-de-açúcar e que desde a estreia em 2023 com Tropicadelic tem construído um som próprio no cruzamento entre o afrobeat, o funk e a herança das tradições africanas e caribenhas. Ayo Dele, que em Yoruba significa A Alegria Chegou Até Mim, é o título do segundo álbum dos Ireke. Se no disco anterior a base era o afrofunk e o highlife, aqui reforça-se a presença do funk, do hip-hop e da eletrónica num trabalho mais multilink. Há temas cantados em Yorubá, francês, crioulo, inglês e espanhol, e a seguir escutamos Innocence Kimp e Prat Ktika do Burkina Faso, num tema que faz parte da compilação Global Rhythms.

vocês, Lê Mamã do Congo e Robin, escutámos Yango, primeiro single do álbum Wasangi, que será editado a 9 de outubro. Lideradas pela congolesa Gladys Samba, as mamas do Congo cruzam a herança ancestral Bantu, cantadas em Lari com a produção eletrónica, afrofuturismo que atravessa tradição e modernidade. Vamos ainda escutá-las com Niembontila, tema que junta a voz das mamãs à costa marfinense Dober Gnauaré, encontro vocal que reforça a dimensão panafricana deste novo trabalho.

apresentar o produtor e multi-instrumentista norte-americano Adrian Young, que acabou de editar o álbum Afrodisco Makossa, depois de gravar clássicos do afrobeat moderno ao lado de Tony Allen e de Ebo Taylor no projeto Jazz is Dead. Young lança-se agora numa nova hipótese, como soaria um disco americano concebido em 1966 por um produtor ganês. O resultado é um mosaico hipnótico e implacável de afrobeat, funk e disco, gravado em banda magnética, pensado para a pista de dança de qualquer época. E seguimos viagem agora em Madagascar com o projeto Lovana, que junta a cantora e curandeira Goli Miansa, o percussionista Bema e o baterista e produtor francês Aurel, álbum de estreia intitulado Giro, disco que oscila entre o sagrado e o festivo.

grupo do francês Sami Fati, que regressa com o segundo álbum Transgnawa Express, disco que nasceu de uma residência artística em Essaouira, em Marrocos, e cruza violino, eletrónica e imagem em tempo real com o universo Gnawa, ao lado do mestre Malim, Amin Bessi e de percussionistas locais. E seguimos com o guitarrista e músico Tuareg de Agadez, no Níger, Moussa Ti, conhecido por cruzar o desert blues tradicional com produção contemporânea, acaba de lançar o álbum Tartit.

por agora com o ambiente cinematográfico que cruza soul, psicadélico, funk, cumbia e referências latinas do músico norte-americano Adrián Quezada, mentor dos Black Pumas, que acaba de lançar o álbum Trio Azezino. A seguir, escutamos a cumbia peruana de Los Orientales de Paramonga, via Analog África, que recupera a compilação Los Orientales de Paramonga, 1972-1976. O disco resgata a obra dos peruanos Los Orientales, formados em finais dos anos 60 na cidade costeira de Paramonga, ao redor dos guitarristas Victor Ramírez e Maximiliano Chávez, sob a produção do argentino Erin Clinch. A banda gravou para a editora Sono Radio uma cumbia vibrante cruzada com guaranchá, salsa e guangancó, que os projetou por todo o Peru.

Final de mais uma emissão da Terra Pura, agora na Colômbia, com Lido Pimienta, que lançou recentemente o álbum Caribenia, título que funde Caribe com Enya e sucede o seu álbum orquestral La Beleza, assumindo agora um espírito mais lúdico e coletivo. Escutámos Tóxica, o primeiro single e cartão de visita do disco, uma cúmbia que cruza ritmos afro-indígenas de resistência com harpa, viola e texturas eletrónicas, abordando a experiência de uma amizade tóxica. E fechamos esta emissão com a cantora chileno-mexicana Mon Laferte, que editou em junho o álbum Femme Fatale Volume 2, 8 meses depois de ter editado a primeira edição de Femme Fatale, disco que reúne 20 novos temas que aprofundam questões como a dependência emocional, o trauma e a maternidade num som mais eclético entre o blues, o folk e o rock alternativo. Deixo-vos com For Your Consideration, uma reflexão nascida de notas de voz gravada no telemóvel, em que Laferte questiona o preço da fama e a sua transformação em mercadoria dentro da indústria musical. É tudo por hoje. Até à próxima. Não.

0: São 6 horas. Horas de um raio.
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Olá, boa tarde. Está no ar mais uma emissão do programa 1000, aqui na Rádio Universitária do Minho 97.5 e também online em rumo.pt. A próxima hora é uma hora de 1000 sons, 1000 músicas, 1000 escolhas. Deixe-se ficar desse lado, na nossa companhia até às 19. Sejam bem-vindos.

programa de hoje está quase a terminar. Poderá ter acesso à playlist deste e de outros programas em rum.pt e também deixar as suas sugestões e opiniões em mil@rum.pt. Eu volto aqui à antena no próximo domingo, à mesma hora, quando consigo. Até lá, fique bem, boa música.

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2: Olá, muito boa tarde. Esta foi uma semana que ficou marcada por um dia histórico no Minho, uma vez que as câmaras de Braga e Guimarães uniram forças e deram início oficial à criação da área metropolitana na região. Ricardo Araújo, presidente da Câmara de Guimarães, recusa continuar apenas a estudar o território e exige a passagem imediata à ação. Os dois maiores conselhos da região querem acabar com a fase de debates e avançar com medidas reais, a começar com um pedido de reunião com o primeiro-ministro Luís Montenegro.
3: Acho que é tempo de nós darmos passos concretos. Ou continuamos a estudar, e isso faz sempre bem, é verdade, mas podemos ficar por aí, ou então damos passos concretos em frente. É isso que, creio, eu e o Dr. João Rodrigues hoje queremos manifestar. Primeiro passo concreto com vista à criação da área metropolitana do Minho. Porque é fundamental hoje, tendo em conta aqueles que são os problemas conjuntos, os desafios conjuntos, de mobilidade, de habitação, enfim, várias áreas que já falamos muito sobre isso, nós precisamos de ter uma voz firme.
2: O objetivo da nova estrutura é garantir uma voz firme em Lisboa e a maior capacidade para captar financiamentos para a região. João Rodrigues, autarca bracarense, assume que as duas cidades sentiram o peso e o dever de liderar este processo.
4: Nós sentimos, como os dois maiores polos urbanos da região, que tínhamos a obrigação e que tínhamos essa responsabilidade acrescida de dar o primeiro passo. Temos vindo a ter contactos nas mais diversas instâncias, designadamente nas CIMs, Guimarães, na CIM do Ave, nós, Braga, na CIM do Cava, com os outros municípios, e percebemos que é algo comumente aceito e que já está, como que não está decidido, obviamente, mas que está aceito pelas diversas forças políticas representadas na região, por quem exerce, de facto, responsabilidades executivas nos diversos municípios, de que este é um caminho a seguir, sendo certo que só vem quem quer, como é óbvio. Nós queremos disputar o procedimento.
2: Aqui ouvimos João Rodrigues e Ricardo Araújo em declarações aos jornalistas depois de uma reunião numa unidade hoteleira da Falperra. O projeto da área metropolitana do Minho vai agora ser apresentado e discutido com os restantes municípios das comunidades intermunicipais do Cava de Ave. Os autarcas garantem que ninguém será excluído e mantém a porta aberta à futura integração de Viana do Castelo. Os transportes urbanos de Braga abriram concurso público por 3,1 milhões de euros para o segundo parque de material e oficinas, segundo anúncio publicado em Diário da República. A apresentação de propostas decorre até 5 de agosto. O prazo de execução da obra é de 10 meses, contados a partir da data de consignação. O segundo parque vai ficar instalado num terreno com 11.025 metros quadrados, localizado na rua Doutor Felicíssimo de Campos, junto às atuais instalações da empresa, que os TUB adquiriram em 2025 por 825 mil euros. Terá capacidade para estacionar 72 viaturas e 20 carregadores elétricos duplos, posto de transformação e infraestruturas elétricas. A segunda revisão do PDM em Barcelos já está em discussão pública. É um documento que resulta de 5 anos de trabalho técnico e de um processo de participação e que procura definir a estratégia de desenvolvimento daquele concelho para os próximos anos. Uma proposta que mereceu parecer positivo das diversas entidades que têm responsabilidades e tutela sobre o território. A discussão pública tem um prazo de 30 dias úteis desde a passada terça-feira. No desporto, o Braga jogará com os azeris do Neftchi ou com os bielorrussos do Dinamo de Minsk na terceira pré-eliminatória da Liga Conferência, caso superem os sérvios do Zeleničar Pančevo na ronda anterior. O Braga, que venceu na quarta-feira por 1-0 na Sérvia. Os primeiros jogos da terceira eliminatória, cujo sorteio decorreu esta semana em Nyon, na Suíça, estão marcados para 6 de agosto e os encontros da segunda mão para 13 do mesmo mês. E atenção aos combustíveis. O preço por litro do gasóleo deverá aumentar 9 cêntimos, a gasolina 3,5 cêntimos na próxima semana, já a partir de amanhã, caso a tendência atual se mantenha. De acordo com a estimativa da ANAREC, com base nos atuais valores, o preço médio da gasolina simples 95 deve subir para 2,01 euros. Já o gasóleo simples deverá atingir os 2,05 euros por litro. É assim que fechamos este espaço informativo. É assim que fechamos este noticiário. A informação está de regresso amanhã às 10 à antena da Universitária. Temos encontro marcado. Até lá.
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16: Ora viva, muito boa noite e seja bem-vindo. Está no ar mais uma edição de Livros com Rumo, programa 928, companhia habitual nas noites de quinta-feira, entre as 9 e as 10, também nos finais de tarde de domingo. O programa é reposto e por isso pode também acompanhar-nos ao fim de semana. Além disso, em rumo.pt, no nosso site, na nossa secção de podcast, aí estão disponíveis os nossos programas mais recentes. Para hoje, António, temos mais uma visita, de resto é um território que nos é muito caro, mais uma visita até à Galiza.
17: Boa noite, é da Galiza, o autor, um dos novos escritores, também da geração mais recente da escrita para além do Rio Minho, Jesus Fraga, está cá para falar da sua obra, o processo da escrita, os temas, os referenciais que o animam como um dos autores importantes do país vizinho e da própria Galiza, da comunidade autónoma da Galiza. O livro é Rio Minho, uma viagem entre solstícios, uma edição em Portugal na Calandraca, um livro a todos os títulos notável. Qualquer adjetivo acaba por ser limitador daquilo que tem e a valência e o valor do texto em si. Uma viagem no Rio Minho desde a nascente até à Foz, passando, como é fácil de perceber, no último terço em Portugal, desde logo Melgaço até Caminha, mas é um livro extraordinário. Cultura, literatura, os hábitos, os povos, as emoções pessoais, o ânimo, o desânimo, tudo está aqui, o espanto e também a crítica do capitalismo desenfreado que muitas vezes dá cabo ou põe em causa aquilo que é a harmonia entre a natureza, o meio ambiente e o homem e a mulher como sujeitos ativos, criativos e empenhados nisto que é a vida. Se não tem projetos para as próximas férias, fica aqui este livro. Não é um guia de viagem, mas é um livro que vos ajudará muito a olhar de outra forma e a perceber aquilo que nos anima dos dois lados, das duas margens do Rio Minho. Boa noite, bom dia, boa tarde de Braga para o mundo. Um abraço, sempre, sempre melhores leituras. Esta noite é dedicado o programa à memória de Luís Represas.
18: Jesus Fraga nasceu em Londres em 1971, mas vive na Galiza desde criança. Jornalista, tradutor e escritor, é licenciado em jornalismo pela Universidade Pontifícia de Salamanca, onde também estudou filologia inglesa. Para além de livros de não-ficção, é ainda autor de livros infantojuvenis, contos e novelas. Tem apenas uma obra editada em Portugal, Rio Minho, Uma Viagem entre Solstícios, edição da Calandraca. Foi reconhecido com o Prémio Eurostars de Narrativa de Viagens.
17: Jesus Fraga, o que é isto, o processo da escrita, a vontade de escrever, vários géneros que tem, que cultiva, A a Z,
0: são Os Imigrados em Londres, uma edição da Xerais. Depois também tem Virtudes e Mistérios, um grande livro, que lhe mereceu o Prémio Nacional da Narrativa do País Vizinho. E também tem, na área infantil-juvenil, Réu e também O Elefante Branco. E tem um livro já deste ano importante, que iremos tentar ainda falar um pouco desse livro, que é um género epistolar pouco cultivado, ou pelo menos de vez em quando os escritores e as escritoras trocam entre si correspondência. Esta correspondência é feita com Jesus Fraga e também Gerardo Quintiá. Como é que foi este apelo da escrita?
7: Obrigado pela atenção, pela entrevista, por essa palavra tão bem escolhida. Desculpo pelo meu português.
0: Não tem mal, porque a Universidade do Minho também tem um curso de estudos galegos, portanto o Jesus está à vontade para poder falar, né, em galego, como quiser. Portanto...
7: Eu leio ao Lobo Antunes, a Nelly da Pinhon, ao Torga, ao Camilo Castelo Branco, por suposto, em português, sinto como unha lingua irmá. É unha grande ilusão que o livro do Minho sexa traducido para o portugués en primeira instancia. É un privilexio. Concibo a escrita como unha prolongación da leitura. É imposible escrever se un non é leitor. Eu xa o leitor dende os 4 ou 5 anos. É unha actividade que me acompaña todos os días da miña vida. Non entendo a miña vida sen a leitura. Entao, a escrita, a procura de formas para a súa expresao é algo natural que nace da maneira de mirar, da maneira de ler. Creo que é algo que me acompaña, e aínda que non poña as palabras sobre o papel, un segue a escribir na mente, no cerebro. É algo que, a medida que un vai lendo, vai vivindo, as experiencias forman parte da vida, pois un atopa a maneira de expresar en palabras esas necesidades de expresao. Ás veces máis de fixao, ás veces máis de documentasao ou dar prova de fé, de vida, do que aconteceu, pero no fondo todo nace da mesma necesidade esencial de expresar.
0: Uma das coisas, nós estamos muito habituados cá, em Portugal em geral, mas no Minho, nesta região, o noroeste peninsular, como se costuma às vezes falar, o Jesus falou aí num tópico muito importante, que é a questão da leitura, e todos nós, é uma questão geracional, mais ou menos, hoje em dia, pela reformulação dos estudos escolares, não é tanto assim, mas todos nós crescemos um pouco daquilo que era a poesia galaico-portuguesa. Os grandes poetas trovadores, Martim Codax, João Arias de Santiago, todos nós crescemos com esse género. Depois, mais tarde, há um salto no tempo, como é evidente, a história de Portugal, ou a história de Portugal também no seu início, isto sem nacionalismos, esteve muito ligada à Galiza, mesmo os amores trágicos de Dom Pedro com Inês de Castro. Inês de Castro é de uma família galega, portanto, que estão em Portugal. Dando um salto no tempo, grande parte de nós escutamos os nomes de Rosalía de Castro, Álvaro Conqueiro, já mais próximos de nós, Gonzalo Torrente Ballester, com esse livro Saga B, ou Fuga, que é um livro importantíssimo, mas também Filomeno, que se passa muito aqui no norte de Portugal, no Minho, e também muita daquilo que é o imaginário mais ou menos maravilhoso, fantástico, um escritor que tem alguma importância cá em Portugal, pelo menos leram-no, Mendes Ferrin, que cultiva as questões arturianas, todo este processo. A geração de que faz parte Jesus Fraga já é uma geração mais cosmopolita. O próprio Jesus é tradutor de Nabokov, de Julian Barnes, portanto traduziu também Defoe. Esta abertura ao mundo, apesar da Galiza ser uma pátria da diáspora, muitos, eu ainda há pouco tempo entrevistei Miki Otero, que vive em Barcelona, na Catalunha, mas é filho de galegos, ou de neto de galegos, contava ele que muitas vezes, nas férias de verão, os pais mandavam-no para a Galiza para passar os 3 meses de férias. A Galiza teve esta necessidade de se afirmar pela literatura, sempre a sua identidade, e não estou aqui a falar da questão linguística, que isso agora já é para a Irmandade da Fala, a questão da real, da língua da Galiza, os teóricos, da questão do integracionismo ou não, isso deixaremos isso de lado, não, quer dizer, interessa, mas não é para nós essa conversa. O que interessa é a literatura da Galiza, assistes, quem está atento, autores e autoras, ainda há poucos anos, uma poetisa da Galiza recebeu também o Prémio Nacional de Poesia em Espanha. Como é que isto funciona nas novas gerações? É a universidade, é o acesso a estudar em Compostela, em Vigo, em Salamanca, nas universidades, o ensino superior, ou é realmente a abertura ao mundo?
7: Eu creo que o que facemos é recoller o espírito da mellor tradesao do galeguismo que sempre procuraba na Europa e na América unha fonte de expresao e de inspirasao. A xerasao nos, o seu gran lema era Galiza, célula de universalidade. Uh-huh. E eles argumentaban que a súa forma de ser universais era precisamente sendo galegos. Uh-huh. O Ramón Otero Pedrallo fixo a primeira traduzao de fragmentos do Ulises de Joyce ao galego antes que a outras linguas. É un bom exemplo desa conexao. Falabas de Mendes Ferrín e os temas artúricos que xa circulaban pola Galiza medieval. Estaban en comunicasao cos grandes, coas grandes correntes literarias do continente. Hoxe en día, iso é moito máis fácil a través dos avances da comunicasao. Creo que unha cultura pequena en territorio, en proxección, debe aspirar a dialogar en pé de igualdade con todas as culturas do mundo. E iso faise a través das procuras de ligasao, de diálogo con outras linguas. Citabas tamén o caso da poesía galega, a poesía feminina galega con Yolanda Castaño, con Chupato, que foron premios nacionais de poesía da España, xa houbos exemplos de como na poesía feminina hai unha vocasao, de experimentasao, de comunicasao, que a coloca nun lugar, garda, posisao de privilexio. E os narradores tamén tentamos estar no noso lugar do mundo e tratar de contar o mundo a Galiza a través das nosas obras e tamén contarlle a realidade da Galiza ao mundo a través do que escribemos.
0: Uma das coisas, e terminamos este primeiro tópico, como dizia o outro, muitas vezes o fator económico ou a projeção das várias regiões também, por vezes, lateralmente, pode ter algum reflexo naquilo que é a visibilidade ou mostrar os autores da região. O que eu quero dizer com isto é, Madrid sempre teve os grandes jornais, ou teve muitos jornais, principalmente aqueles de referência, mesmo no franquismo, o ABC, que era um jornal, embora monárquico, mas lido por muita gente, como é normal. Os críticos literários que escreviam, ainda hoje, no ABC, penso que escreve Rodrigo Fretan, que esteve muito ligado a Roberto Bolaño e outros autores. Ele é um divulgador da literatura, principalmente inglesa ou norte-americana, e a Catalunha também, com os jornais, o poderio económico da burguesia catalã, quer La Vanguardia, quer o periódico, também a crítica literária torna visível os autores catalães. Basta olhar para o exemplo de Juan Marcé, Vila Matas, depois Javier Marías mais a Madrid, e muitos autores que são da periferia, Javier Cercas e Luís Landero, por exemplo, foram fruto da imigração interna e ganham muita força. Claro que nós temos o exemplo de Ballester e também de Camilo José Cela, que recebem até o Prémio Nobel da Literatura, mas Cela, não gosto muito de falar em Cela, porque as questões do Prémio Planeta e outras questões à volta do trabalho de Cela. De qualquer das maneiras, mesmo estes autores que eram galegos de origem, viviam ou em Madrid ou à volta daquilo que era a Academia Espanhola na capital ou em Barcelona. E os autores, quer da Galiza, quer do País Vasco, por exemplo, o Bernardo Atxaga ou Atxaga, já têm mais dificuldades de se imporem a nível nacional, independentemente dos prémios que é reconhecido o valor literário das obras. É justo esta minha leitura? Estou a pensar bem? Ou hoje estas fronteiras já não existem?
7: Hai unha cuestión aí que as fronteiras foron movéndose, mas acredito, acho que existen de alguna maneira.

0: coite ou lea alguén habitualmente en galego, igualmente é difícil que alguén de Santander escoite habitualmente en catalán, porque o castelao como lingua franca sempre funcionou cun peso que excluía moitas veces da conversa as outras linguas. 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Mas creo que avanzamos nunha boa direxao. Falta, por exemplo, que as escolas de idiomas na España, ademais de dar aulas de francés, de alemão, de portugués, que tamén se poida estudiar habitualmente galego ou catalán, e tamén que no conxunto da España se poidan ver as televisaos de cada región, e que a xente se exprese habitualmente nas súas linguas, e que o conxunto da España non perceba esas linguas como algo distante, senón como un patrimonio cultural propio e compartido.
1: Uma das questões, e agora vamos avançar para dois livros seus, Réu, que é um rapaz, um jovem, que é um grafiteiro, um pouco aquilo que é a cultura popular hoje em dia. Qualquer cidade tem grafites nas paredes, nos muros. O grafiteiro mais conhecido é provavelmente Banksy. O artista que anda, dizem sempre, a acompanhar as digressões e a música dos Massive Attack. E também o Elefante Branco, quem ler atentamente vai perceber que neste o Elefante Branco aparece um personagem que é o Dr. Rodrigues Sá, o Conde de Valdemar, que aparece também mais tarde neste Rio Minho. Ele também é um personagem aqui de uma terra por onde o Rio Minho passa, e ele também está cá, era um mágico, ou é o mesmo, ou é diferente, ou é um heterónimo, um pseudónimo da mesma personagem, que foi até ao Extremo Oriente, era um mágico muito famoso. Como é que são estas ligações interliterárias da construção do trabalho daquilo que é a ficção, a imaginação de Jesus Fraga?
0: Eu posso dizer que Sao seguramente a única persoa que tivo unha obra de Banksy e a regalou. Fixen un agasallo de boda con ela há moitos anos xa. Eu pensaba que na historia dos grafiteiros hai unha épica, hai un enfrontamento como a película de Ridley Scott que adapta o romance do Conrad, Os Duelistas.
1: Pois é. Um grande filme, até por sinal.
0: Sí, que se baten e se enfrontan uns a outros, e que ese arquetipo clásico podía ser trasladado a un ambiente que os rapazes

0: Rio Minho, uma viagem entre solstícios. Como é que lhe surge a vontade de escrever este livro? São 6 meses, o solstício de inverno, a noite mais longa, e termina em julho, 21, 22 de julho, com o dia mais longo do ano. Foram 6 meses, claro, de viagem, são 300 quilómetros de viagem, aquilo que é o curso do Rio Minho. Como é que lhe surge, vou fazer a viagem? Há livros de viagens importantes, que nós sabemos, basta ter o exemplo de Ibn Battuta, 23 anos a viajar, basta ler o livro de Tim McIntosh, ou então o livro Mundo Subterrâneo, de Robert McFarlane, que fala aqui. Como é que surge a Jesus a vontade de escrever o Rio Minho com as dúvidas, onde é que é nascente? Depois, os tópicos de o Sil é que dá a água e o Minho é que fica com a fama. E depois, todas as localidades, Lugo, Ourense, as termas, a pesca clandestina e depois o desenvolvimento, as barragens, aquilo que é a ditadura que não olhou para a vontade das populações, não queriam, reivindicaram, colocaram-se todos, até quem se revoltou, nos tribunais, um tribunal perigoso, os amigos que fazem uma viagem em 1981, os conhecidos com uns botes que foram comprados ao exército soviético, até chegar às grandes terras, que aquilo que nós sabemos, que somos cá do Minho, a fronteira com Portugal, mas mais do que isso, Ribadávia, a memória presente, Tui, com o mosteiro, a fortaleza de Valença, que nunca serviu para nada, a não ser para uma guerra civil portuguesa. Como é que lhe surge esta vontade e faz este percurso? Iremos desenvolver estes tópicos rapidamente, que é para depois falarmos daquilo que é Valença, Vila Nova de Cerveira e Caminha, a foz do Rio Minho, sem esquecer o trovador Fernando Esquio, que diz o amor que eu levei de Santiago a Lugo, e como é que tudo isto funcionou no imaginário literário de Jesus Fraga.
1: Eu acho que um rio é é algo perfeito para construir um livro, porque lhe dá estrutura e também dá-lhe movimento. Um pode construir uma história, um relato, seguindo um rio, porque a própria água do rio o leva com ele. E havia alguns livros que a mim sempre me gustaram muito, como o Danúbio, de Magris, mas também o Río do Esquecemento, o Río del Olvido, de Julio Llamazares. O Danúbio é un gran río que atravesa moitos países e que resume a historia do continente. Mas
0: até deu origem ao famoso conceito Mitteleuropa do próprio Cláudio Magris.
1: Sim, mas o Río del Olvido, de Julio Llamazares, é un río muito humilde, o curueño.
0: Mas ele também tem um livro sobre, Julio Llamazares tem um livro sobre Trás-os-Montes, também andou a viajar por Trás-os-Montes.
1: Pensava que o Rio Minho merecia um livro também contando qual é a paisagem, qual é a história das suas gentes, porque no río confluen muitísimas historias. Aí estaban os romanos, estaban os árabes, os ingleses, os franceses, os galegos, os portugueses, por suposto. Había unha negasao dese tópico da Galiza como un lugar distante, e incomunicado. A través do río Miño había moitísima comunicação de ideas, de mercadorías, de xentes que fixeron do río un auténtico lugar onde se atopaba xente de todo o mundo. Mencionabas tamén a Robert McFarlane. Eu lin moito e con moito interese, e aí achei unha nova sensibilidade para escribir sobre a paisaxe, sobre a historia cultural, sobre a relaxao, a ligaxao íntima que se establece entre a paisaxe e o espírito humano. E iso foi o que eu tratei humildemente de facer con Río Miño.
0: Uma das coisas, quando se lê este livro, de um livro extraordinário, não é? Por acaso que recebeu o prémio de narrativa de viagens do Eurostars Hotels, também faz-me lembrar dois livros de viagens que muito aprecio. Por um lado, de um autor espanhol, por sinal, Javier Reverte, que tem Deus, o Diabo e a Aventura, com um jesuíta português que vai à Foz, à nascente do Nilo. É uma viagem ao contrário. Não é por acaso que também Jesus Fraga cita aqui a Burton, também o grande viajante que vai ao Nilo e também no Amazonas, o inglês, o grande caminheiro, e depois as grandes viagens de Stanley, que faz a viagem do rio Zaire, do rio Congo. Mas há um livro que é, vamos lá, o imaginário muito diferente, nem estou a dizer que Jesus leu, que é No Coração do Borneo, de Raymond Honhalen, que é um professor de antropologia irlandês que vai ao centro da ilha do Borneo. Também faz a viagem ao contrário. O coração aqui para Jesus Fraga é, de facto, as veias vitais do Rio Minho para a Galiza. Não é por acaso que a bandeira da Galiza tem o Rio Minho, embora ao contrário, mas a viagem é para o coração, que é o Oceano Atlântico, e depois a mistura da água doce com a água salgada. É um bocadinho que pode ser interpretado desta maneira, esta minha forma de tentar encontrar uma família literária de Rio Minho, do Jesus Fraga.
1: Sim, eu acho que essa interpretação é correta. É interessante ver a diferença de buscar a fonte do rio ou seguir o seu percurso cara ao mar, que é o seu destino inevitável. Eu aí cito os versos de Álvaro Cunqueiro, famosíssimos,
0: pois é.
1: Quando fala da cerva namorada das cantigas, e di: por que queres que te diga como é o mar? A auga doce que agora bebes, salgada será. Pareceme a mellor descrisao do que é ser novo, ser feliz, ser inocente, a infancia, que é a auga doce, conforme un se vai facendo vello e a experiencia pesa, entra o sal e a auga tórnase salgada e ao final chegamos ao mar. É como un percurso da inevitável da vida, de ir avanzando, ás veces máis rápido, ás veces máis demorado, máis pausado. O río realmente é como a vida, teno todo. É a mellor maneira para contar o que significa estar aquí, é saber ter a consciencia de que en algún momento xa non ficaremos máis.
0: Uma das possíveis, e non estou a usar o aparelho teórico da psicanálise, tamén esta viagem de Jesus Fraga é uma viagem da nostalgia, sem ser a Tarkovsky, a nostalgia, o famoso filme do realizador soviético, mas é a procura de um paraíso perdido que sabe de ciência, de certeza, que não, já não existe. São as barragens, a industrialização. Do que é que ficou desse imaginário quando jovem, quando criança, andava na escola a aprender as letras, aquilo que era a geografia da própria Galiza, a história da Galiza com o Chel Miras, este Rio Minho, a rivalidade típica galega entre os defensores do Sil, que tentam provar cientificamente que o Sil é um rio muito importante, tão ou mais importante do que o Minho. No entanto, o Minho, o Rio Minho, é o rio do antigo, da ancestralidade. Citou Álvaro Cunqueiro, mas ainda hoje se percebe que no Rio Minho acontecem rituais religiosos, sincréticos, entre as duas margens portuguesa e da Galiza, com a Páscoa, a vida, o rio como vida, mas também ao mesmo tempo a passagem dessa mesma vida em direção ao ocaso. A viagem do Jesus Fraga é um pouco, vamos lá, o sonho tornado a dimensão do sonho, dessa nostalgia de um paraíso perdido que tenta de todas as maneiras e formas encontrar uma solidez ou pelo menos uma interpretação, vamos lá, metaforicamente rica.
1: Sim, a mim o que mais me surpreendeu foi ver como eu sabia que o meu pai e a minha nai iam ao moinho a moer o grão, a moinhos de río. No curso do Miño hai as ruínas de moitos. Esa cultura que na Xerasao dos nosos pais era o seu día a día, formaba parte da súa paisaxe vital, era o habitual, agora está no mesmo nivel que a romanización, por exemplo. Non pasaron nin 50 anos, mas parece que foi hai dois milenios. Toda a paisaxe que quedou baixo as barraxes, a idea de que as cinco ou seis barraxes principais do río Miño de facto o que transforman é o río, non nun río, senón nun canal que se pode abrir ou pechar a vontade dos que xestionan os recursos hídricos. Esa intervención humana tan forte, tan irreversível
0: e violenta.
1: Violenta, sí. Fixo que moitas das paisaxes que acompañaban o río durante séculos desaparecesen. E creo que unha das funcións da literatura era o que o artista Paul Klee decía da arte. Non é representar o visible, é facer presente o invisible. Entao, hai esa vocasao de combinar o que un pode ver, mas tamén intuir o que está por baixo da superficie.
0: Uma questão que eu penso também um tema importante, o próprio filme de Manuel de Oliveira, Viagem ao Princípio do Mundo, onde ele fala do Rio Douro, mas aquilo que me interessa neste momento é, para além daquele verso de Álvaro Cunqueiro, porque queres ver o mar, a serva, no entanto, o que há aqui de muito forte em termos simbólicos é o pai que ensina o narrador, o escritor, a beber a água doce com as mãos nas fontes. É nesta sensação que há quase como, porque cita aqui o salmista quando diz que mil anos não é nada no tempo, o tempo mágico. É esta a questão, é um bocadinho esta com as mãos beber a água da fonte da vida, a água doce é a fonte da vida, a água do paraíso inicial, é um bocadinho também esta ideia que Jesus Fraga depois nos diz assim: a corrente flui, porém, por mais que às vezes nos apetecesse que as levasse com elas, as recordações ficam, tal como aqueles troncos desprendidos das árvores. Algo firme, algo firme, algo, vamos lá, obstinado, que tenta lutar contra o desaparecimento da memória, da magia, da simbologia, dos afetos que nos foi transmitida pelos nossos ancestrais. Pode ser lido também assim?
1: Sim, sim, absolutamente, é certo. Eu guardo essa lembrança de acompañar o meu pai nos labores da horta, de levarme con él a fonte, de coller auga, entao esa ligasao de vida coa persoa que che deu a vida tamén, é moito importante. É un intento de, como dicía antes, devolvelo a un mundo presente cando xa é imposible, porque está morto. Pero esa memoria fica, não se borra.
0: Estamos a aproximar do final da nossa conversa, no entanto, ainda um tema, a ligação entre o início e o final deste livro, desta viagem. O que sei eu acerca deste lugar que mais nenhuma outra pessoa saiba e o que sabe esta paisagem acerca de mim que eu próprio não saiba. O que é que aconteceu entre o início desta viagem e o final? As perguntas, as questões são as mesmas. O que é que Jesus Fraga pode dizer ou dá autorização ou permite que o leitor e a leitora respondam a estas questões?
1: Eu acho que a paisagem conserva a memória de todas as pessoas que formaron parte, fixeron parte desa paisaxen. Na viaxen había que atopar esas memorias. É imposible atopar todas, mas algumas si era posible. Toda viaxen, se é boa, supón unha transformação. Unha persoa non é a mesma cando comeza unha viaxe e cando chega a súa fin. Eu quería convidar aos leitores e as leitoras a que pensen tamén nas súas propias paisaxes e que fagan a reflexão sobre cal é a memoria desas paisaxes. Neste caso era do Miño, mas eu acho que todos temos unha paisaxe íntima coa que sentimos que conversamos, que dialogamos, que a paisaxe nos conta coisas dela e máis de nós propios. Era unha invitação para que vexamos a paisaxe con outros ollos.
0: Estamos a chegar ao final da nossa conversa. Próximos trabalhos, para além deste que editou já este ano, uma correspondência, uma cartas com o seu amigo Gerardo Quintiá, que é entre dois amigos, escrever aquilo que lhe vai na sensibilidade, as preocupações, as angústias, os próximos trabalhos literários de Jesus Fraga.
1: Ese libro, Tempo de Correspondencia, efectivamente é o intercambio de cartas que nos escrevemos Gerardo e mais eu durante varios meses, partindo dunha circunstancia común aos dois. Os dois estábamos cunha depresao, uh-huh, e comezamos a escribernos cartas para falar de cousas que eran comuns a nós, as infancias, as leituras, as películas, a música, uh-huh, como vemos a vida. E foi un proceso moito fermoso de intercambio de ideas, sobre todo neste mundo no que semella que a xente cada vez lle custa máis traballo escoitar, uh-huh, escoitar activamente. Uh-huh. Non é tanto a comunicasao de expresao como saber que hai alguén ou outro lado que escuita, uh-huh, e que entende e que comparte as túas ideas. Ese libro sairá na traduzao o castelán, uh-huh, en setembro. Eu mentres traballo noutro romance familiar, uh-huh, parecido a Virtudes. Nese caso era a miña avoa a protagonista, uh-huh, era a miña avoa Virtudes, uh-huh, mas neste caso miña nai Isabel, uh-huh, e a súa biblioteca. Como ela é unha meniña que nace nun fogar pobre, sen libros, con moito esforzo e con moita ilusão, consegue crear a súa biblioteca e me transmite a min o amor pola leitura. É un libro que vai con moita lentitude, moi demorado, porque hai que pensar nas emoções, nas ideias que fican arredor do personaxe, porque miña nai felizmente está con nós, está viva, a diferencia da boa Virtudes que xa falecera. E hai que facelo con, como dicimos na Galiza, con moito sentidiño.
2: É desta forma que nos despedimos da edição 928 de Livros com Rumo. O nosso convidado desta semana foi Jesus Fraga. Há mais Livros com Rumo na próxima semana. Contamos consigo. Tenha uma boa noite.

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0: São 9. 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
3: Beba água, que os cavalos também bebem, correm de caralho. Água, muita água, porque o álcool desidrata. Café para acordar, mas não cura nada. Comida gordurosa, uns juram que salvam, outros que só pioram. Fruta rica em frutose, banana, kiwi, melancia. Dizem que ajuda o fígado a processar o álcool. Bebidas isotónicas, para repor sais minerais. Não só. Sopa da avó, especialmente canja ou caldo verde às 5 da manhã. Quem é que não levava a sopa num termo para o clube? Pois, mais álcool. Era o visador. Técnica controversa, prolonga a festa ou adia a desgraça. Descanso absoluto, a única cura garantia. Pois é, e não te fazia mal um chazinho. 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

0: Pelo meu relógio são horas. 10 horas. Depois não digam que não avisei.
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Esta nova realidade vai fazendo as suas destruições, muitas vezes imperceptíveis, com custos nas formas de relacionamento e com uma perda evidente do nosso capital social. Assim passamos a sentir a música de um modo distante, não presencial, como se fosse possível ouvir sem tocar, abraçar, sentir as coisas e os objetos que recebemos. Hoje já não adquirimos, acumulamos. Hoje juntamos tudo de um modo imaterial. E desta forma fomos ficando mais sujeitos a uma grande necessidade de termos de participar sem que exista uma contrapartida humana. E esta falta de contrapartida permite que não se criem compromissos, não se estabeleçam responsabilidades, não se fomentam empenhamentos. Nestes termos, temos sido levados a prescindir dos nossos conhecimentos, daqueles que são nossos, fruto do nosso trabalho, dos nossos processos de aprendizagem, da nossa vontade de ser e de aprender, e que deveríamos saber para, em sua substituição, ficarmos mais vulneráveis à sugestão ou às sugestões vindas de fora, que, desde logo, não nos pertencem. Assim, não surpreende que os ouvintes tenham de lidar com quantidades infinitas de dados que são não conhecimentos, que foram prescindidos e que foram aceitos com um desconhecimento total. E, curiosamente, esta falta não gera mal-estar. Não cria sensações de déficit, de carência, de desfasamento, de impotência. Antes, pelo contrário. Isto é, coisas que vivemos numa espécie de estado vegetativo, onde temos dificuldades em perceber até que ponto estamos sozinhos, na corrente do nosso dia-a-dia, com falta de sentimentos de pertença, sem comunidades de abrigo que sirvam para as nossas referências.

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Assim, perante estas situações, surge o mimetismo, o contágio emocional, a hipnose, a vulnerabilidade à sugestão, o enfraquecimento das faculdades racionais, a subordinação do pensamento a pulsões, principalmente sexuais e violentas, a incapacidade de discernir entre verdade e mentira. E estas manifestações a que estamos sujeitos no meio do nada fazem-se rodeados de muitas coisas e objetos. É verdade, estamos sujeitos e cercados de coisas que não nos pertencem e sobre as quais não possuímos ferramentas críticas para as analisar e perceber os seus efeitos. E todas estas situações vão levando as pessoas a pensar que, partilhando mensagens entre si, resolvem tudo e, deste modo, desta forma, pertencem a alguma coisa de importante.

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